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0: Olá, boa noite.
1: Boa noite para você que nos acompanha em todo o país.
0: Sexta-feira, 18 de setembro de 2026.
1: Vamos ao destaque do dia.
0: Ação integrada para o enfrentamento ao crime organizado no Rio de Janeiro.
1: Estratégia apresentada, aposta em inteligência e atuação coordenada para cortar a logística das organizações criminosas. Pablo Mundim.
2: Entre janeiro e setembro, 16 operações integradas no estado resultaram em mais de 3.300 prisões e na apreensão de quase 1.200 quilos de drogas.
0: Prova de vida é automática para quem comparecer às urnas.
1: Voto é uma das formas utilizadas pelo INSS para garantir a manutenção de pagamentos. Thaís de Araújo.
3: A medida faz parte de uma mudança no procedimento, que deixou de exigir que o aposentado se desloque a uma agência para a prova de vida.
0: A prova nacional docente será aplicada neste domingo em todo o país.
1: A avaliação pode ser usada em processos seletivos e concursos públicos para professores. Edinaldo Júnior.
4: A avaliação é destinada a concluintes de licenciaturas, graduados e profissionais da educação interessados em utilizar a nota em processos seletivos para a carreira docente.
0: Hoje, na apresentação da Voz do Brasil, Nazi Brum e Mariana Jungmann.
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0: Ações integradas para o enfrentamento ao crime organizado envolvem União, estados e municípios no Rio de Janeiro.
1: Hoje foram apresentadas ações que apostam em cooperação, inteligência e integração.
0: A ideia é trabalhar na proteção das rotas, retomar os territórios e retirar o poder econômico das organizações criminosas.
2: União, estado e município juntos no enfrentamento ao crime organizado no Rio de Janeiro. A estratégia apresentada nesta sexta-feira aposta em integração, inteligência e atuação coordenada para dificultar a circulação, o abastecimento e o financiamento das organizações criminosas. A atuação está organizada em três frentes. A primeira protege corredores logísticos estratégicos, com ações nas divisas do estado do Rio com São Paulo, Minas Gerais e Espírito Santo, além de áreas da cidade fluminense, como a Avenida Brasil, a Linha Vermelha e a Linha Amarela. A segunda apoia a recuperação de territórios e a terceira fortalece a segurança municipal. Uma estratégia de integração das forças nacionais e estaduais para combater o crime, disse o secretário nacional de Segurança Pública do Ministério da Justiça e Segurança Pública, Chico Lucas Veloso.
5: Integração entre forças federais, forças estaduais e forças municipais, integradas pela inteligência, tratando com firmeza o crime e respeitando o cidadão.
2: Os acordos de cooperação entre o Ministério da Justiça e o Estado do Rio têm vigência de 5 anos. Com o município, a parceria prevê a formação da Força Municipal, disse o ministro da Justiça e Segurança Pública, Wellington César Lima e Silva.
6: Se o crime se pretende organizado, o Estado tem que ser muito mais organizado. A mensagem tem que ser forte. E a mensagem forte é usar a integração junto com a inteligência e junto com todos os mecanismos modernos e tecnológicos que temos para combater o crime.
2: Entre janeiro e setembro, 16 operações integradas coordenadas pela Secretaria Nacional de Segurança Pública no Estado resultaram em mais de 3.300 prisões e na apreensão de quase 1.200 quilos de drogas. Reportagem Pablo Mundim.
1: Esclarecer fake news envolvendo a reforma tributária.
0: E promover a capacitação de profissionais, gestores e da sociedade sobre o tema.
1: Esse é o objetivo de uma força-tarefa da Receita Federal junto a outros órgãos.
7: Em uma ação conjunta com o Conselho Federal de Contabilidade, o SEBRAE e a Federação Nacional das Empresas de Serviços Contábeis, a Receita Federal anunciou uma força-tarefa para esclarecer sobre a reforma tributária e o eventual surgimento de notícias falsas, as fake news, no processo de implementação das novas regras. Entre as ações, está um treinamento gratuito sobre as mudanças da reforma. O curso é voltado principalmente para profissionais da área e gestores, mas pode ser acessado por qualquer cidadão que deseje entender as novas regras. O secretário da Receita Federal, Robson Barreirinhas, falou da importância dessa capacitação.
8: A gente sabe que tem muita desinformação nas redes sociais. sociais, muita gente promovendo desinformação. Olha, vai ser um desastre a reforma, olha o problema que você vai ter. A nossa orientação é que busque o profissional de contabilidade, acompanhe os nossos cursos, as nossas orientações. É um curso sistematizado, desde a orientação mais geral, mas até aquela mais aprofundada em relação aos lançamentos contábeis.
7: Durante todo o ano de 2026, está sendo realizada a fase de testes e adaptação operacional da reforma tributária. Entre 2027 e 2032, a reforma passará a ser implementada de forma gradual. A previsão é que em 2033 o modelo já esteja completamente ativo. A reforma tributária substitui 5 impostos sobre o consumo por um modelo unificado, o IVA, Imposto sobre Valor Agregado. O presidente do Conselho Federal de Contabilidade, Joaquim Bezerra, comentou os impactos da reforma.
9: Os empresários vão poder ter a oportunidade de entender mais qual é o funcionamento de seus negócios, de seus empreendimentos, a dinâmica fiscal de sua empresa.
7: O curso de capacitação sobre a reforma tributária, oferecido pela Receita Federal e parceiros, conta com 18 módulos. É gratuito e fornece certificado de conclusão. O treinamento está disponível em gov.br/Receita Federal, na aba Reforma Tributária do Consumo. A página conta também com orientações, manuais e um painel com informações que desmontam fake news. Reportagem Luana Karen.
0: Quem recebe aposentadoria, pensão ou benefício assistencial do Instituto Nacional do Seguro Social e votar nas eleições deste ano, poderá ter a prova de vida registrada automaticamente.
10: Isso porque o comparecimento às urnas é uma das formas reconhecidas pelo INSS para confirmar que o beneficiário está vivo.
3: Aposentados e pensionistas podem contar com mais uma forma de realizar a prova de vida, o comparecimento às urnas. O INSS recebe os dados da Justiça Eleitoral e faz o registro automaticamente. A medida faz parte de uma mudança no procedimento, que deixou de exigir que o aposentado se desloque a uma agência para a prova de vida. O próprio INSS cruza informações de diferentes bases do governo para verificar se a pessoa continua viva. Nas eleições municipais de 2024, a Justiça Eleitoral registrou dados de mais de 20 milhões de beneficiários. Desse total, cerca de 5 milhões tiveram a prova de vida atualizada. É o que explica o ministro da Previdência Social, Volney Queiroz.
11: É uma portaria de 2022 e que foi validada na eleição de 2024. Então, todas aquelas pessoas que compareceram às eleições de 2024 tiveram o comparecimento eleitoral com prova de vida. Então, agora em 2026, novamente, as pessoas que precisarem fazer a prova de vida, comparecendo às urnas em outubro, elas validam a sua vida com o comparecimento eleitoral.
3: Mas votar não é a única forma de fazer a prova de vida. O procedimento automático do INSS também passa por outros registros utilizados pelo governo, como, por exemplo, a renovação da Carteira Nacional de Habilitação. Quando necessário, também podem ser utilizados meios digitais ou presenciais. Entre as opções estão o reconhecimento facial pelo aplicativo GovBR e o atendimento nos balcões ou nos terminais de autoatendimento do Banco Pagador, quando esses serviços estiverem disponíveis. A orientação é acompanhar a situação pelos canais oficiais do INSS. Quem estiver com a prova de vida pendente poderá receber uma comunicação para regularizar a situação. As informações podem ser consultadas pelo telefone 135 ou pelo aplicativo e site Meu INSS. Reportagem Thaís de Araújo.
0: Quando alguém pega o dinheiro ou mexe nos bens de uma pessoa idosa sem ela permitir, isso também é uma forma de violência.
10: É o chamado abuso patrimonial e financeiro. Pode acontecer quando alguém usa a aposentadoria do idoso, fica com o cartão ou a senha, vende um bem sem autorização ou até faz empréstimos no nome da pessoa.
0: E é importante ficar de olho nesses sinais e saber onde denunciar.
12: De acordo com o Ministério dos Direitos Humanos e da Cidadania, a violência patrimonial e financeira contra a pessoa idosa ocorre quando o dinheiro, benefícios, bens ou documentos são apropriados, retidos ou utilizados sem autorização. Entre as situações estão o uso indevido de aposentadorias, a retenção de cartões e senhas, a venda de bens sem consentimento e a contratação forçada de empréstimos. Também são considerados abusos a oferta de empréstimos sem solicitação clara, a emissão de informações sobre taxas e contratos e golpes como boletos falsos, falso parente e extorsões por aplicativos de mensagens. Suspeitas ou casos de violência podem ser denunciados pelo Disque 100 gratuitamente, 24 horas por dia. O canal recebe denúncias de vítimas e testemunhas, inclusive de forma anônima. Também é possível pelo WhatsApp no número 61 99611 0100, ou pelo Telegram, procurando por Direitos Humanos Brasil. Também é possível procurar delegacias de polícia, o Ministério Público, as defensorias públicas e serviços de assistência social e saúde em situação de risco imediato. A orientação é ligar para o 190. Dilson Santa Fé, para a Voz do Brasil.
1: O Disque 100 é um canal que acolhe e encaminha denúncias de violações dos direitos humanos no Brasil.
0: Entre 1º de janeiro e o início de setembro deste ano, foram recebidas mais de 508 mil denúncias, segundo o painel de dados da Ouvidoria Nacional de Direitos Humanos.
1: E para que ninguém deixe de recorrer a esse canal por falta de informação, conheça agora os principais mitos e verdades sobre o serviço.
13: O Disque Direitos Humanos, conhecido como Disque 100, nunca desliga. Está disponível 24 horas, todos os dias, inclusive aos sábados, domingos e feriados. A equipe acolhe as denúncias de grupos vulneráveis, como idosos, indígenas, crianças e adolescentes e pessoas com deficiência, e direciona às instituições competentes. Mas a desinformação pode dificultar o acesso da população brasileira ao serviço. Por isso, vamos conhecer agora alguns mitos e verdades relacionados ao Disque 100.
14: A pessoa denunciante deve ser identificada?
13: Mito. O denunciante não é obrigado a se identificar. Mas, para isso, o anonimato deve ser solicitado durante o atendimento.
15: O Disque 100 substitui serviços de emergência?
13: Isso também é um mito. Um serviço não substitui os outros. Em cenários de perigo iminente, não hesite em procurar a Polícia Militar pelo 190, o Corpo de Bombeiros ligando 193 ou o SAMU no 192.
16: Se comprovada a violação, o agressor poderá ser responsabilizado?
13: Verdade, mas sempre respeitando o devido processo legal e observando o direito ao contraditório, ampla defesa e a presunção da inocência. Lembrando que os profissionais da ouvidoria não entram em contato com o denunciante ou com a vítima para comunicar o desfecho da denúncia. Caso o denunciante queira receber atualizações, é necessário entrar em contato com o Disque 100 e informar o número de protocolo recebido no momento da denúncia.
17: E se a denúncia for feita de má fé, o denunciante poderá responder judicialmente?
13: Também é verdade. No Brasil, existem mecanismos legais que permitem a responsabilização de quem aciona serviços públicos com má fé. Por isso, o serviço Disque 100 e outros canais de denúncias devem ser utilizados com responsabilidade.
18: É preciso apresentar provas materiais para a abertura de um protocolo de denúncia?
13: Mito. As provas ajudam na apuração, mas não são obrigatórias, porque nem sempre é possível reunir materiais que comprovem uma violação. Mas algumas informações são essenciais para o prosseguimento da denúncia, como o nome da vítima e do autor, local, data e a descrição do episódio. Vale lembrar que a ligação para o Disque 100 é gratuita. E além do atendimento telefônico, o serviço recebe denúncias pelo WhatsApp, Telegram, videochamadas em língua brasileira de sinais e presencialmente na sede do Ministério dos Direitos Humanos e da Cidadania, em Brasília. Reportagem Graziele Bezerra.
0: E quem precisar recorrer ao Disque 100 pelo WhatsApp, anote aí, o número é 61 99611 0100.
1: A prova nacional docente, a PND, será realizada neste domingo, dia 20, em 806 cidades de todo o país.
0: A avaliação pode ser usada em processos seletivos e concursos públicos para a carreira de professor da educação básica.
4: Neste domingo acontece a Prova Nacional Docente. A avaliação é destinada a concluintes de licenciaturas, graduados e profissionais da educação interessados em utilizar a nota em processos seletivos para a carreira docente. Nesta edição, a PND tem uma função a mais. A mesma avaliação teórica será utilizada como Exame Nacional de Desempenho dos Estudantes, o ENAD das licenciaturas. A prova avalia a formação dos estudantes que pretendem atuar na educação. O diretor de graduação do Instituto Federal do Tocantins, Daniel Marra da Silva, destaca que a avaliação é fundamental para certificar o conhecimento dos futuros educadores e dos cursos de licenciaturas.
19: Além de avaliar o desempenho do estudante no curso e nos dar um retrato de como que o curso está sendo desenvolvido mesmo, da qualidade, ou nos oferece subsídios para melhorias, né? Também oferece essa oportunidade ao estudante de, a partir do desempenho, assumir um concurso público por instituições que adotem esse sistema.
4: A prova tem duas partes. São 30 questões objetivas e uma discursiva de formação geral docente, além de outras 50 questões específicas da área de licenciatura. Ao todo, são 21 áreas avaliadas, entre elas pedagogia, matemática, história, geografia e educação física. Elisiane Marim Galeazzi, estudante de Farroupilha, no Rio Grande do Sul, vai participar do exame e fala como se preparou.
20: É importante desenvolver uma boa capacidade de interpretação, relacionando os conteúdos estudados com as situações concretas da prática docente.
4: João Antônio, estudante de Física em Palmas, Tocantins, também vai participar. Para ele, a carreira já está definida e será dentro da sala de aula.
21: A gente vê uma grande tendência a pessoas desistirem da educação, da sala de aula. Eu me sinto transformado pela educação. E eu quero levar isso para frente.
4: É preciso ficar atento aos horários. Os portões abrem ao meio-dia e fecham impreterivelmente à 1 da tarde pelo horário de Brasília. A prova começa à 1h30 e termina às 7 da noite. O candidato deve levar documento oficial com foto e caneta esferográfica preta de material transparente. O celular e outros eletrônicos devem ser desligados e guardados no envelope porta-objetos. O local de prova está no cartão de confirmação da inscrição disponível no sistema PND. Colocução de Edinaldo Júnior, reportagem Pablo Mundim.
10: Hoje é Dia Nacional de Conscientização e Incentivo ao Diagnóstico Precoce do Retinoblastoma,
0: que é o câncer nos olhos mais comum em crianças.
10: A melhor estratégia de combate à doença é observar os olhinhos e fazer exames preventivos.
0: E o tratamento está disponível no Sistema Único de Saúde.
22: O retinoblastoma é um tipo raro de câncer ocular que se desenvolve na retina. Ele acomete principalmente crianças com menos de 5 anos de idade. É o tumor intraocular mais frequente na infância. A chefe do Serviço de Oncologia Pediátrica do Instituto Nacional do Câncer, o INCA, doutora Sima Firman, fala dos sintomas da doença.
23: Os principais são a leucocoria, que é o reflexo branco na pupila quando a luz incide. Mas tem outros sinais e sintomas também importantes, como o estrabismo, ou mesmo o olhinho vermelho, né, que fica vermelho, ou dor, ou queda da visão. São sintomas importantes e que merecem uma investigação o mais rápido possível.
22: E hoje é o Dia Nacional de Conscientização e Incentivo ao Diagnóstico Precoce do Retinoblastoma. Descobrir a doença com antecedência é fundamental para um tratamento de sucesso, com até 98% de cura, diminuindo assim as chances de cegueira. O retinoblastoma ganhou maior visibilidade após a filha dos jornalistas Tiago Leifert e Dayana Garbim receber o diagnóstico da doença. Depois disso, o casal criou uma ONG e uma campanha De Olho nos Olhinhos, que incentiva pais e responsáveis a fazerem pelo menos um exame de vista a cada 6 meses, para afastar o risco da doença. A campanha tem o apoio do Instituto Nacional do Câncer. Tiago Leifert fala da importância do diagnóstico precoce.
24: O retinoblastoma atinge crianças de 0 a 5 anos. Elas não vão falar que elas não estão enxergando, elas vão tentar se adaptar e cabe a nós, os adultos que estão ali em volta, a gente tem que ficar de olho nos olhinhos. Então a gente decidiu compartilhar com as famílias para que as pessoas pudessem chegar ao tratamento antes do que a gente conseguiu. Não só as famílias também, professores, a tia da creche, grupo do futebol, do seu condomínio, todo mundo tem que ficar de olho nos olhinhos.
22: O Sistema Único de Saúde oferece tratamento integral para o retinoblastoma. Os pacientes são encaminhados para unidades de assistência de alta complexidade em oncologia. O SUS cobre exames, cirurgias, quimioterapia e radioterapia quando são necessárias. As informações sobre o tratamento estão disponíveis em gov.br/inca. Com locução de Thaísa Vitória, reportagem Cleide Lopes.
1: A Anvisa, Agência Nacional de Vigilância Sanitária, proibiu a importação, o armazenamento, a distribuição, a comercialização e a propaganda e também o uso da caneta de GLP-1 denominada T36.
0: O medicamento não possui registro sanitário junto à Anvisa e não teve a sua segurança e eficácia avaliadas no Brasil.
1: A comercialização desse produto, popularmente conhecido como caneta emagrecedora, por meio do site golfarma.shop, também foi proibida.
0: O site vinha anunciando medicamentos sem registro no Brasil, à base de tirzepatida ou que alegavam supostamente ter como princípio a retatrutida, substância que ainda não possui registro em nenhum país do mundo.
1: É importante esclarecer que sites em geral não podem vender medicamentos para qualquer indicação, em nenhuma hipótese.
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0: Pegue lanterna, capacete, calça e sapato fechado e vista-se com roupas confortáveis.
1: A nossa viagem hoje é no escuro, mas de uma beleza plena.
0: Vamos conhecer as cavernas da Chapada Diamantina, na Bahia.
1: E você ainda tem a opção de visitar uma das mais de 30 mil grutas e cavernas espalhadas por todo o Brasil.
5: Imagina caminhar por um ambiente onde a luz do sol não chega. Em salões subterrâneos, rios, formações rochosas e estruturas que levaram milhares ou até milhões de anos para se formar. É o universo das cavernas e grutas, patrimônio natural brasileiro. E no país, são mais de 30 mil, de acordo com o ICMBio, Instituto Chico Mendes de Conservação da Biodiversidade. E que tal conhecer algumas delas com a gente? Estamos na Chapada Diamantina, no interior da Bahia. E vamos começar nosso roteiro em Iraquara, conhecida como capital das grutas e cavernas. O guia turístico Rael de Souza, que nasceu na cidade, conta o que você pode encontrar pela região.
6: Iraquara é conhecida como a capital de grutas e cavernas do Brasil. Então, tem mais de 200 grutas catalogadas, somente tem 7 que é aberta à visitação. Eu vou citar aqui o nome de algumas dessas, das grutas, que tem Gruta da Fumaça, Lapa Doce, Caverna Torrinha, Gruta da Pratinha, Gruta Azul, Maneiro, Bolo de Noiva.
5: Dessas grutas que o Rael acabou de citar, entre as mais famosas estão a Lapa Doce e a Gruta da Pratinha. Cada uma oferece uma experiência diferente. A Lapa Doce é uma caverna seca, com formações calcárias milenares e salões que chegam a 25 metros de altura. A única luz que entra é a da lanterna que acompanha os visitantes. Já a Gruta da Pratinha é chamada de Oásis do Sertão Baiano, pelas suas águas incrivelmente azuis e transparentes. Quem não perde a oportunidade de ir a essa região é a baiana Eliseni Fernandes, que hoje mora em São Paulo.
8: Lá em Iraquara mesmo, tem a gruta que fica na Fazenda Pratinha, né? Lá tem duas grutas, que é a Gruta Pratinha e a Gruta Azul. A Gruta Azul, a gente não pode entrar, né, na água, mas para tirar foto. Geralmente, o turista vai assim mais no período da tarde, né? Ali por volta das 2 horas, que é onde o sol bate na caverna e a água ali fica toda iluminada, né? Tem a Gruta Pratinha, que é mais para mergulho, né? Tem uns passeios ali que você faz o mergulho. É uma experiência, assim, incrível.
5: Visitar nossas cavernas é caminhar entre catedrais de pedras milenares, flutuar em rios subterrâneos de água azul cristalina e vivenciar o silêncio absoluto da natureza. Ficou curioso? Então se liga na dica do ICMBio. Quando for planejar o passeio, verificar a distância e o grau de esforço físico exigido. E sempre que possível, contratar um guia turístico credenciado pelo órgão.
3: Eu sou a Raquel Mariano e até a próxima viagem.
0: Na próxima semana, com a chegada da primavera, vamos falar de flores, projetos e cidades que produzem e exportam esse bem tão delicado.
10: Vamos conhecer Olambra, em São Paulo, uma estância turística conhecida como a Cidade das Flores.
0: O local é responsável por 40% da produção nacional de flores e plantas ornamentais, além de dominar 80% das exportações do setor no país.
10: Então, até sexta-feira, na nossa próxima viagem pelo país.
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10: Fique agora com as notícias do Poder Judiciário e do Congresso Nacional. Boa noite, um bom fim de semana.
0: A gente volta na segunda-feira. Uma boa noite.

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1: Você vai ouvir agora notícias do Poder Judiciário.
2: Supremo confirma validade da norma que proíbe delegados de chefiar policiamento extensivo no Rio.
3: Semana Nacional da Execução Trabalhista arrecada mais de 4 bilhões de reais.
2: STJ mantém condenação de ex-deputada Flor de Lis a 50 anos de prisão e anulação de júri que absolveu outros três réus.
3: Boa noite, eu sou Leandro Bezerra.
2: Eu sou Walter Lima.
3: Confirmada pelos ministros do Supremo Tribunal Federal a validade da norma que proíbe delegados de chefiar policiamento ostensivo no Rio de Janeiro.
2: A decisão foi tomada em sessão virtual. Os ministros julgaram uma ação direta de inconstitucionalidade contra uma lei estadual de 2025, que estabelece o exercício de funções de comando ou de chefia em forças de segurança.
3: STJ mantém condenação da ex-deputada federal Flor de Lis dos Santos de Souza a 50 anos de reclusão pela morte, em 2019, do pastor Anderson do Carmo de Souza, o então marido dela.
2: Os ministros também mantiveram uma anulação de júri que absolveu outros três réus. Fátima Uchoa.
4: O assassinato a tiros do pastor Anderson ocorreu na casa da família em Niterói. Flor de Lis foi condenada por planejar o crime. O Tribunal de Justiça do Rio de Janeiro havia anulado a absolvição de uma neta biológica da ex-deputada e de dois filhos adotivos, sob o fundamento de que a decisão dos jurados foi contrária às provas do processo. Por isso, os três devem ser submetidos a novo júri popular. Em relação a Flor de Lis, a relatora no STJ, desembargadora convocada Nilsoni de Freitas, observou que a decisão de pronúncia que levou a ex-deputada a julgamento apresentou fundamentação suficiente com base em provas periciais e testemunhais.
3: Mais de 4 bilhões de reais foram arrecadados nesta edição da Semana Nacional da Execução Trabalhista.
2: Durante 5 dias, a Justiça do Trabalho concentrou esforços para garantir o pagamento de dívidas já reconhecidas. Larissa Batista.
5: Os dados parciais desta edição revelam a dimensão da iniciativa. Cerca de 77 mil audiências foram realizadas em todo o país e mais de 20 mil acordos foram firmados entre trabalhadores e empresas. Ao todo, mais de 4 bilhões de reais foram arrecadados. Neste ano, a Força-Tarefa concentrou esforços nos grandes devedores e na localização de bens. A estratégia buscou encontrar recursos para quitar milhares de dívidas trabalhistas, de quem já tinha o direito reconhecido.
3: As eleições estão chegando e a Justiça Eleitoral tem alguns aplicativos que vão facilitar a vida do eleitor.
2: Essas ferramentas permitem consultar serviços, denunciar irregularidades e acompanhar informações da votação. Estevão Furtado.
6: O e-título permite consultar o local de votação, a situação eleitoral e outros serviços. Já o Pardal é o canal para denunciar irregularidades como propaganda ilegal e suspeita de compra de votos. O Boletim na Mão permite consultar os votos registrados nos boletins de urna a partir do QR Code impresso no documento. E o aplicativo Mesário reúne treinamentos e orientações para quem vai trabalhar nas sessões eleitorais. Todos eles estão disponíveis gratuitamente nas lojas Google Play e Apple Store.
3: O Ministério Público Federal divulga novo balanço sobre o uso de recursos ambientais do caso Brumadinho.
2: O relatório apresenta avanços em obras, compras de veículos, drones e regularização de terras nas unidades de conservação. Sabrine Menezes.
7: Fruto de uma decisão da Justiça Federal, com anuência do MPF, do Ministério do Meio Ambiente e do IBAMA, o projeto G7 Parques Nacionais converte multas ambientais da Vale em investimentos para a preservação de 7 parques nacionais de Minas Gerais. Segundo o relatório, no período mais recente foram solicitados 21 milhões de reais, usados principalmente em contratos de engenharia. Os recursos também financiam projetos de infraestrutura, compra de equipamentos e regularização fundiária. As novas solicitações de aporte financeiro, cerca de 37 milhões de reais, serão utilizados para proteger as unidades, melhorar as estruturas dos parques e incentivar o turismo sustentável.
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3: A você uma boa noite.
2: Um fim de semana excelente e até segunda-feira.
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9: Eu sou Humberto Pinheiro e estes são os destaques de hoje do Jornal do Senado, que começa agora. Plataformas digitais terão que divulgar relatórios sobre proteção de crianças e adolescentes. Há 80 anos, Constituição de 1946 marcava a redemocratização do Brasil. Projeto no Senado amplia direitos de trabalhadores domésticos no seguro-desemprego. Boa noite. As plataformas digitais com mais de 1 milhão de usuários menores de 18 anos precisam publicar o primeiro relatório semestral de transparência previsto no Estatuto Digital da Criança e do Adolescente. O documento deve detalhar as medidas adotadas para proteger crianças e adolescentes, além de informar como a plataforma identifica e enfrenta riscos e recebe e trata denúncias. A exigência vale para provedores e aplicações de internet destinados a menores de idade ou com acesso provável por esse público. Repórter Pedro Pincer.
10: Plataformas digitais acessadas por crianças e adolescentes com mais de 1 milhão de usuários menores de 18 anos precisam publicar o primeiro relatório semestral de transparência previsto no ECA Digital. O documento precisa detalhar como a plataforma protege crianças e adolescentes e como lida com riscos e denúncias. O autor da proposta do ECA Digital foi o senador Alessandro Vieira, do MDB de Sergipe. Ele destaca a importância e o ineditismo da legislação.
11: Nós estamos regulando parcialmente a atividade das empresas mais poderosas da história do capitalismo. Essa é a primeira lei das Américas nessa matéria. As empresas serão obrigadas a, por padrão, organizar seus aplicativos, seus produtos, seus serviços, na forma mais protetiva para a criança e adolescente. Esse é um projeto, essa é uma legislação voltada para a proteção da criança e adolescente.
10: Mais informações sobre o ECA Digital e sobre as obrigações previstas podem ser consultadas em gov.br/ANPD.
9: Há 80 anos, em 18 de setembro de 1946, o Brasil promulgava uma nova Constituição, após o fim do Estado Novo. A Carta Constitucional reestabeleceu as eleições diretas, fortaleceu o Congresso Nacional e devolveu autonomia política e administrativa a estados e municípios. O texto também ampliou direitos e garantias individuais e marcou a redemocratização do país. Mais detalhes com o repórter Rodrigo Rezende.
12: Depois de 15 anos de governo Getúlio Vargas, entre 1930 e 1945, e 8 anos da ditadura do Estado Novo, iniciada em 1937, o Brasil teria, em 1946, uma nova Constituição. O consultor legislativo Gilberto Guerzoni ressalta que o fim da Segunda Guerra acelerou o processo de democratização no país e praticamente exigiu a elaboração de um novo conjunto de leis. O presidente da Assembleia Constituinte foi o senador Melo Viana. Em 18 de setembro de 1946, a nova carta foi promulgada e, segundo Guerzoni, era uma Constituição liberal e a mais democrática até então.
13: Nós temos a volta da autonomia dos estados e municípios, das eleições diretas para governador e prefeito e para presidente da República, né, o restabelecimento das assembleias legislativas, das câmaras municipais e do próprio Congresso Nacional.
12: A Constituição de 1946 ficou em vigor até o golpe de 1964. Ela foi substituída formalmente pela Carta de 1967.
9: Busca pela igualdade de direitos para os trabalhadores domésticos deve ganhar mais um capítulo com o novo projeto apresentado no Senado. A proposta pretende alterar a lei que regulamenta o trabalho doméstico remunerado para equiparar as regras do seguro-desemprego da categoria às aplicadas aos demais trabalhadores. Repórter Douglas Castilho.
14: Atualmente, a trabalhadora doméstica demitida sem justa causa tem direito a ganhar um salário mínimo em até 3 parcelas, desde que tenha tenha trabalhado por pelo menos 15 meses nos dois anos que antecederam o fim do emprego. As demais categorias profissionais podem ganhar de 3 a 5 parcelas e o valor é calculado com base na média dos últimos salários. O consultor legislativo da Casa, Bernardo Schettini, destacou que, apesar dos avanços alcançados nos últimos anos, a garantia plena na Seguridade Social das trabalhadoras domésticas ainda não foi atingida.
15: Hoje, essas trabalhadoras e esses trabalhadores também acessam o FGTS, o próprio seguro-desemprego, têm direito a uma jornada e uma escala de trabalho dignas, recebem horas extras quando devidas. A principal divergência, hoje em dia, no âmbito da Seguridade Social, está no seguro-desemprego.
14: Outro ponto do projeto indica o Fundo de Amparo ao Trabalhador, FAT, como fonte para custear os gastos com a implementação das novas regras. O texto agora aguarda envio às comissões pertinentes.
9: Uma proposta e análise na Comissão de Educação propõe a instalação de botão de pânico nas escolas. Além do dispositivo emergencial para acionar autoridades, o texto também prevê que estabelecimentos de ensino das redes pública e privada implementem medidas como câmeras de vigilância e treinamento de pessoal responsável pelos equipamentos de segurança. O objetivo do projeto é prevenir e combater a violência escolar. Por isso, estipula que todo ano ocorram simulações para testar os planos de segurança, que devem contar com a participação obrigatória de alunos e funcionários. O texto determina ainda que os estados mantenham áreas de inteligência voltadas à prevenção de agressões nas escolas, inclusive no ambiente virtual.
16: Eleições 2026.
9: Falta pouco para o dia das eleições de 4 de outubro. A Justiça Eleitoral já analisou mais de 99% dos pedidos de registro de candidatura em todo o país. Os tribunais eleitorais também já começaram a preparar as urnas eletrônicas. O processo inclui a instalação dos sistemas e a inserção dos dados que serão utilizados na votação. A reportagem é de Raíssa Abreu.
17: Segundo o presidente do TSE, ministro Cássio Nunes Marques, é só depois do julgamento de todos os pedidos de candidatura que os tribunais regionais podem lacrar o sistema das urnas eletrônicas. Os dados dos 13 candidatos à presidência da República já foram carregados. É o que conta o coordenador de processamento da Secretaria Judiciária do Tribunal, Daniel Vasconcelos.
18: Na sequência, os TREs irão fazer também essas cerimônias de encerramento do cândido, de modo que para cada unidade da federação seja dada a carga de todos os cargos, não só os presidentes, mas os demais que estão em jogo esse ano.
17: O primeiro turno das eleições acontece no dia 4 de outubro.
9: Lembrando que neste ano o eleitor irá votar em 2 senadores, mas atenção, são 2 senadores diferentes, um voto para cada candidato ou candidata. Primeiro, o eleitor escolherá um candidato e confirmará a escolha. Em seguida, registrará o outro voto. Se o eleitor repetir o mesmo número nas duas oportunidades, apenas o primeiro voto será considerado válido. O segundo será anulado automaticamente pela urna eletrônica. Também é importante lembrar que na votação para senador, não é possível votar na legenda. Ou seja, o eleitor não poderá digitar apenas o número do partido. Caso isso aconteça, o voto para senador será considerado nulo. No dia da eleição, é permitido levar os números dos candidatos anotados no papel. O primeiro turno da eleição ocorre no dia 4 de outubro. E para ajudar o cidadão a se informar melhor, o Senado Federal criou uma página especial para a cobertura das eleições. O site pode ser acessado por meio do endereço senado.leg.br/eleições. Com trabalhos técnicos de Eliseu Caires, o Jornal do Senado fica por aqui. Acompanhe agora as notícias do Tribunal de Contas da União e da Câmara dos Deputados. Boa noite e um bom fim de semana.
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19: O Tribunal de Contas da União avaliou as barreiras enfrentadas por pequenos provedores de internet no Brasil. Essas empresas têm papel importante na expansão da conectividade. Em municípios com até 30 mil habitantes, elas respondem por 91% das conexões de fibra ótica. A auditoria identificou problemas que aumentam custos e dificultam investimentos. Entre eles, estão dificuldades para compartilhar postes, acesso ao crédito e a concorrência com provedores ilegais. O TCU também apontou que o furto de cabos e a atuação de organizações criminosas prejudicam a prestação do serviço em alguns locais. O tribunal recomendou que a Agência Nacional de Telecomunicações e o Ministério das Comunicações revejam as regras de compartilhamento de infraestrutura e adotem medidas contra provedores ilegais. Saiba mais em tcu.gov.br.
16: 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Jornal Câmara dos Deputados.
20: Câmara cria regras especiais para controle sanitário da agricultura familiar.
21: Deputados estudam modernizar sistema de busca de pessoas desaparecidas.
22: Comissão inclui cálculo do fator amazônico nas políticas públicas da região.
23: Boa noite. A Comissão da Amazônia aprovou a inclusão do chamado fator amazônico no cálculo das políticas de desenvolvimento social para a região. A repórter Fabielle Pires tem os detalhes.
24: Avançou mais um passo na Câmara dos Deputados a proposta que insere o chamado fator amazônico em políticas públicas do governo federal. O projeto foi aprovado pela Comissão da Amazônia e dos Povos Originários e Tradicionais. A ideia é que sejam considerados custos e prazos adicionais ao planejar e executar políticas de desenvolvimento social na Amazônia Legal, incluindo processos de compras públicas. A proposta foi apresentada por vários deputados da bancada amazônica de partidos diferentes. Segundo a justificativa do projeto, os desafios logísticos da Amazônia acabam aumentando os custos de produtos, serviços e investimentos públicos na região. Esses custos estão relacionados às grandes distâncias, às dificuldades de transporte, ao acesso a comunidades isoladas e às condições climáticas da região. Em entrevista à Rádio Câmara, o relator da proposta da Comissão da Amazônia, deputado Dorinaldo Malafaia, do PDT do Amapá, explicou que a região passa por dificuldades logísticas na organização de diferentes políticas públicas, de distribuição de alimentos e a cobertura vacinal de áreas isoladas.
25: O fator amazônico e o custo amazônico, ele é uma realidade nossa. Nós precisamos avançar do ponto de vista das políticas públicas, das políticas de gestão, para que a gente possa realmente adaptar isso a uma realidade que é a desigualdade regional.
24: O texto foi aprovado pela Comissão da Amazônia na versão sugerida pelo relator. Entre as mudanças propostas por Dorinaldo Malafaia ao projeto original, estão alterações na nova lei de licitações para que o valor estimado das contratações públicas na região amazônica inclua gastos extras com deslocamento, comunicação e acesso limitado a recursos. A proposta, que inclui o fator amazônico em políticas de desenvolvimento social, já havia sido aprovado também pela Comissão de Previdência, Assistência Social, Infância, Adolescência e Família. O projeto agora segue para a Comissão de Constituição e Justiça. Para virar lei, a proposta precisa ser aprovada pela Câmara e pelo Senado. Da Rádio Câmara de Brasília, Fabielle Pires.
16: Desenvolvimento Regional.
20: Roberto Duarte, do Republicanos do Acre, propõe criar um programa nacional para ampliar o acesso à energia solar com linhas de crédito quitadas a partir da própria economia obtida na conta de luz. A iniciativa também prevê o uso do saldo do FGTS para custear a instalação dos sistemas fotovoltaicos.
21: Roberto Duarte acrescenta que a proposta engloba o incentivo a condomínios solares comunitários, condições facilitadas para famílias de baixa renda e uma verba específica para financiar projetos por meio de emendas parlamentares.
16: Consumidor.
20: Celso Russomano, do Republicanos de São Paulo, é autor de projeto que obriga aplicativos de transporte e entrega a detalhar a composição do preço cobrado do consumidor. A plataforma deverá informar quanto fica com a empresa e quanto do valor é repassado a prestadores de serviço e estabelecimentos.
21: Celso Russomano também determina que as informações sobre o preço apareçam antes da confirmação da compra, inclusive quando houver o chamado reajuste dinâmico. O texto ainda exige a disponibilidade do histórico de cada operação por pelo menos 12 meses.
16: Homenagem.
20: Luciano Vieira, do PSDB do Rio de Janeiro, apresentou o projeto que inclui o nome de Sérgio Vieira de Mello no livro dos heróis e heroínas da pátria. A homenagem visa reconhecer a atuação do brasileiro que foi alto comissário da ONU, morto em um atentado à bomba no Iraque em 2003.
21: Luciano Vieira lembra que Sérgio Vieira de Mello atuou durante 34 anos na Organização das Nações Unidas, em missões voltadas à paz e aos direitos humanos. Entre as missões, o parlamentar destaca a condução do processo de independência do Timor-Leste, de 1999 a 2002.
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3: Saúde.
20: Passou em mais uma comissão da Câmara a proposta que prevê a criação de protocolo para atendimento de mulheres na menopausa pelo SUS. A repórter Maria Neves traz mais informações sobre o texto.
4: A Comissão de Finanças e Tributação da Câmara dos Deputados aprovou o projeto que obriga o Sistema Único de Saúde a elaborar protocolo clínico para o tratamento dos sintomas do climatério. Esse período, que começa por volta dos 40 anos e representa a transição da fase reprodutiva para a não reprodutiva da mulher, costuma ser marcado por sintomas físicos e emocionais. A autora do texto, deputada Ana Paula Lima, do PT de Santa Catarina, enumera algumas das dificuldades enfrentadas pelas mulheres nessa fase.
5: Aproximadamente 85% das mulheres experimentam fogachos durante a transição menopausal tardia e no pós-menopausa inicial. E cerca de 50% das mulheres no pós-menopausa eventualmente desenvolvem sintomas de atrofia vulvovaginal, incluindo secura vaginal e dispareunia.
4: O projeto original de Ana Paula Lima previa apenas a oferta de terapia hormonal pelo SUS. No entanto, a relatora na Comissão de Finanças e Tributação, deputada Ana Pimentel, do PT Mineiro, recomendou que se aprovasse a versão apresentada na Comissão de Defesa dos Direitos da Mulher. No entendimento da relatora, ao obrigar o Sistema Único de Saúde a oferecer terapia hormonal a mulheres no climatério, o projeto criava despesa obrigatória de caráter continuado para o Executivo Federal. Nesse caso, seria necessário apresentar a estimativa de custo da nova exigência e formas de compensar o gasto. De acordo com Ana Pimentel, o texto aprovado supera essa dificuldade por reformular a proposição em termos predominantemente normativos e programáticos. Em lugar de assegurar de forma direta a oferta obrigatória do tratamento hormonal, passa a prever que o sistema de saúde pode ofertar diferentes abordagens terapêuticas, inclusive hormonais. O projeto agora será analisado pela Comissão de Constituição e Justiça. Se aprovado, poderá seguir para a análise do Senado. Da Rádio Câmara de Brasília, Maria Neves.
3: Previdência.
21: Para Adolfo Viana, do PSDB da Bahia, a conquista de um emprego formal não deve significar a perda imediata do Bolsa Família. O projeto de autoria do deputado estabelece a permanência da família no programa por 24 meses com o pagamento integral do benefício.
20: A proposta estabelece que a regra valeria mesmo quando a nova renda ultrapassar os limites atualmente previstos. Adolfo Viana sustenta que a medida dá mais segurança ao trabalhador, estimula a formalização e amplia a base de contribuintes da Previdência Social.
3: Educação.
21: Projeto de Rafael Brito, do MDB de Alagoas, altera a fórmula do repasse do PNAE, o Programa Nacional de Alimentação Escolar, para aumentar os recursos da merenda escolar, especialmente para o Norte e Nordeste. O objetivo é melhor atender estudantes em situação de vulnerabilidade econômica.
1: Hoje, o recurso da merenda é calculado apenas pelo número de alunos matriculados, sem considerar que existem escolas, por exemplo, que a maioria dos estudantes vive em situação de pobreza ou tem na alimentação escolar a principal refeição do seu dia. Essa minha proposta ela não retira recurso nenhum do município, para ficar bem claro. Todos continuam recebendo o valor que já recebem. O que a gente está fazendo é criar um repasse adicional para os estudantes em situação de pobreza e extrema pobreza, garantindo mais recursos de alimentação justamente para as escolas que atendem quem mais precisa.
21: Rafael Brito esclarece ainda que o aumento será gradual até 2031. Segundo ele, a medida segue uma recomendação técnica do governo federal e usará dados existentes nos sistemas do CadÚnico e do Bolsa Família para evitar distorções e burocracia.
16: Cultura.
21: A coxinha pode ser reconhecida como patrimônio cultural e material do Brasil por causa de sua relevância histórica, cultural e gastronômica. O texto de Vitor Lipe, do PSD de São Paulo, destaca a presença do salgado em diferentes regiões e sua relação com a identidade alimentar do país.
22: O deputado também ressalta a importância econômica da coxinha, especialmente para pequenos negócios, como lanchonetes e vendedores ambulantes. Segundo Vitor Lipe, a produção e a comercialização do salgado movimentam uma cadeia que envolve empreendedores, indústria e geração de empregos.
16: Segurança Pública.
21: Comissão aprova projeto que busca modernizar o sistema de busca de pessoas desaparecidas. A repórter Silvia Munhato traz mais detalhes sobre as medidas a serem adotadas, inclusive o uso de câmeras de segurança.
2: A Comissão de Finanças e Tributação da Câmara dos Deputados aprovou proposta que busca modernizar a Política Nacional de Busca de Pessoas Desaparecidas. O texto reforça o uso de tecnologia nas investigações. Pela proposta, a política passa a tratar, além do desaparecimento, do combate ao tráfico de pessoas, inclusive quando o crime ocorrer no exterior contra a vítima brasileira. O texto prevê a autorização do uso de câmeras e reconhecimento facial para apoiar as investigações e acelerar a localização de desaparecidos com regras para proteger dados e preservar o sigilo das apurações. Outra medida é a integração de dados entre sistemas municipais, estaduais e federais para unificar as ações de busca. No Código Penal é criado artigo que tipifica o crime de desaparecimento ou tráfico de pessoas, englobando condutas como exploração sexual, trabalho escravo, adoção ilegal e remoção de órgãos, prevendo agravantes para situações envolvendo funcionários públicos, vulneráveis ou deslocamento da vítima para outra região. Também é incluído o crime de desaparecimento de pessoas na Lei de Crimes Hediondos, quando praticado contra crianças e adolescentes. E o texto ainda regulamenta o uso do alerta Amber, que teria o objetivo de emitir alertas nacionais para a localização rápida de pessoas desaparecidas a menos de 24 horas. O relator da proposta na Comissão de Segurança Pública, deputado Sanderson, do PL do Rio Grande do Sul, destacou a necessidade de investimentos na área de inteligência.
3: Hoje nós temos algo em torno de 10% apenas dos crimes cometidos são levados a uma condenação. É muito pouco. Nós precisamos elevar isso, mas para elevar precisamos de tecnologia, de inteligência policial, para que o promotor tenha condições de oferecer a denúncia e que os magistrados tenham condições de, com base nas provas, condenarem os culpados, mas a tecnologia deve estar a favor da população brasileira e este projeto, então, vem justamente nesse sentido.
2: Já a relatora na Comissão de Finanças e Tributação, deputada Camila Jara, do PT do Mato Grosso do Sul, fez alterações no sentido da implementação gradual das medidas previstas. O objetivo é adequar as mudanças à capacidade orçamentária da administração pública. A proposta que moderniza a Política Nacional de Busca de Pessoas Desaparecidas ainda será analisada pela Comissão de Constituição e Justiça. Depois, seguirá para o plenário da Câmara. Da Rádio Câmara de Brasília, Silvia Minhato.
6: Fred Linhares, do Republicanos, apresentou o projeto que inclui o Distrito Federal na regra que aumenta a pena para furto de veículo levado a outra unidade da federação. A mudança busca eliminar a omissão do Código Penal, que atualmente menciona apenas os estados e outros países.
21: Pela proposta de Fred Linhares, o transporte de veículo furtado para o Distrito Federal impõe ao responsável uma pena de 4 a 10 anos de prisão, além de multa. O parlamentar considera que a alteração dá mais segurança jurídica à aplicação da lei.
6: Jadiel Alencar, do Republicanos do Piauí, apresentou relatório favorável à aprovação de projeto que amplia a proteção da imagem, da voz e da privacidade de crianças e adolescentes no ambiente digital. Ele explica que o texto busca combater situações de exposição abusiva.
21: Jadiel Alencar defende que conteúdos considerados prejudiciais sejam retirados das plataformas, com medidas para impedir a republicação do mesmo material. O texto também prevê a exclusão desses conteúdos dos resultados dos serviços de busca na internet.

0: A repórter Paula Bittar nos conta quais são.
1: A Comissão de Constituição e Justiça da Câmara aprovou uma proposta que prevê regras especiais para o controle sanitário e o comércio de produtos alimentícios da agricultura familiar, como doces, queijos e bebidas. O principal ponto da proposta é isentar de autorização governamental prévia a fabricação, a distribuição e a venda de produtos alimentícios coloniais ou artesanais da agricultura familiar, desde que cumpridas certas regras. Pelo texto, poderá haver fiscalização sanitária sobre os alimentos coloniais e artesanais produzidos pelos agricultores familiares, mas ela será prioritariamente orientadora. O projeto prevê que a dispensa de autorização governamental dependerá do cumprimento da lei e de normas relativas à produção, ao controle sanitário e às boas práticas de fabricação. De acordo com o texto aprovado, para comercializar os produtos alimentícios coloniais ou artesanais, os agricultores familiares deverão efetuar o registro eletrônico automático de cada produto previamente à primeira comercialização junto ao órgão competente definido em regulamento, com informações sobre o responsável pela produção, caracterização do produto, área geográfica de comercialização e outras informações. Também deverão capacitar em boas práticas de fabricação de alimentos o profissional responsável por registrar produtos que apresentem risco sanitário relevante, que são, em geral, alimentos mais suscetíveis à deterioração ou contaminação por micro-organismos. O projeto, que prevê regras especiais para o controle sanitário e o comércio de produtos alimentícios da agricultura familiar, segue agora para o Senado Federal. Na Rádio Câmara, de Brasília, Paula Bittar.
0: Dr. Flávio do PL do Rio de Janeiro apresentou projeto para reduzir barreiras à venda regional de produtos da agricultura familiar e artesanal. A proposta permite que produtos circulem fora da cidade de origem sem exigência de adesão ao sistema federal de inspeção.
2: O produtor, às vezes ele produz um queijo, um salame ou um doce no seu município. Ele tem um selo de inspeção municipal e ele só pode comercializar dentro do município dele. Mas o profissional que dá o selo de inspeção municipal é o mesmo que dá o selo de inspeção estadual e o selo de inspeção federal, que é o CIF. E às vezes você tem um município de 1 quilômetro de divisa com outro, a pessoa faz o queijo aqui e é convidado para participar de uma feira de produtos da agricultura familiar ou artesanal, não pode ir porque ele não tem o CISB ou o CIF. O nosso projeto de lei pede que quem tenha o SIM possa comercializar o seu produto da agricultura familiar e artesanal nos municípios vizinhos também. Então a gente quer que, como se fosse, diga assim ao SIM, quem tem o SIM possa comercializar o seu produto em todos os municípios do seu estado.
0: Dr. Flávio afirma que regras sanitárias criadas para grandes empreendimentos dificultam a regularização de pequenos produtores, incentivam a informalidade e limitam o acesso a mercados. Ele explica que o projeto prevê regulamentação pelo Ministério da Agricultura em até 180 dias. Diego Andrade, do PSD de Minas Gerais, defende a criação do programa Leite do Povo para oferecer até 30 litros por mês aos beneficiários do Bolsa Família. Pela proposta, o governo federal deve pagar parte do custo e o restante seria descontado diretamente do benefício. Diego Andrade afirma que a iniciativa pretende ampliar o acesso à alimentação com prioridade para famílias com crianças pequenas, gestantes e idosos. Ele também defende que a compra do leite seja feita de produtores e cooperativas brasileiras para fortalecer a produção nacional. Termina agora o Jornal Câmara dos Deputados, produzido pela Rádio Câmara, com trabalhos técnicos de Wellington Teles e a apresentação de Val Monteiro e Luciana Vieira. Uma boa noite para você. A Voz do Brasil está de volta na segunda-feira. Boa noite e bom fim de semana.
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0: Joãozinho. Ah, o cara aí, sexta-feira com muito mais músicas aqui na Litoral. Beijo pra Ana Paula, tá aqui com a outra turma aqui aparecendo, Geo Flores. A galera vai aparecendo porque tem o Você no Comando na sequência. Pra esse final de semana, como é que tá o fogo? Tá uma coisa mais calma ou não? Aí depende de você. O negócio é que agora é você que manda. Depois do intervalo, a gente toca a sua música.
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5: Vambora, sexta-feira, final de semana.
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5: Ô, delícia.
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5: Chega junto, tô aqui na Arena Expondo contigo. Até daqui a pouquinho. Vamos atender pedido, dá tempo. Muitos, muito. Vai, vai.
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5: Vai.
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5: Sexta-feira, vambora de fogo! O povo tá apaixonado depois de uma bebidinha, né? Já
10: era. Boa noite, ouvinte da Litoral. Meu nome é Narizinho de Castelo e gostaria de ouvir qualquer música da Alcione. E na Litoral, tô mais legal.
5: Isso numa sexta-feira, depois de beber um pouquinho, hein? Você tá brincando. Mesmo ou sofrendo por amor ou acompanhada, tá bom demais. Tocar loba aqui pra você ao vivo.

0: Tá bom, Alcione na área, Loba, pega essa. Agora aquela música que faz a galera da balada se acalmar. Como prometido, vou tocar. Só tem que achar agora, são tantos ouvintes, cara, que eu fico maluco aqui. Vamos lá, vou atualizar aqui que eu vou achar a música. Cara, lindona que o ouvinte pediu aqui, Children. É o Ângelo, fala aí, Ângelo.
1: Boa noite, meu amigo Alex moleque. Bono. Já que eu estou no comando, manda pra nós, Children.
0: Isso, hein?
1: De Robert Miles.
0: Demais, cara.
1: Pra esquentar nossa sexta-feira.
0: Se esquenta?
1: Um abraço do Guarnier de Bela Aurora.
0: Rapaz do céu, isso daí dá vontade de ir pra debaixo das cobertas, tô brincando. Uma música linda, cara. Pediu bem. Sextou aqui na litoral, vai.

demais, children! Fechamos bem esse negócio, hein? Ó, muitos pedidos aqui, infelizmente dá tempo de atender todo mundo. Tem que liberar aqui pra umas 5 horas de música direto. Clodô, tamo junto, meu amigo. Brenda também aqui pediu música. Zezé, 4 da manhã, hein? Rafa, Joel Flores, mandou aqui um alemão do forró também, Gisebel. E o pedido aqui do Ângelo, fechando muito bem com Children, aquela música pra dar uma relaxada. Mas se eu fosse você, não relaxava não. Agora que você vai curtir o final de semana. E eu vou curtir contigo também, afinal de contas, amanhã eu tô aqui, uma hora, te espero aqui na programação da Litoral. Fechou? Fechou? Então é isso, muito mais música chegando pra você na sequência. Obrigado pela companhia até aqui, viu, turma? Aproveitem, um ótimo final de semana e amanhã a gente se vê com muitos prêmios aqui na Litoral. Beijo grande, por aqui é Alex Bono. Tchau.

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2: 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Faz o L, faz o L, faz o L. Isso é DNA de GG em Salvador, Bahia. Aí, ó.

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1: Aquelas coisas, viu, Ramon?

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1: Isso é gamadinha.
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0: Meu Deus do céu, que lindo!
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0: É que é isso, Rio de Janeiro!
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0: Valeu!
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0: Chegues!
1: Sorriso maroto, muito barulho, São Paulo!
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0: Carizio Max!
1: Cê é panda, meu amigo!
2: Sem moderação, amigo!
0: Cestou sem moderação!
2: No pelo valendo, cê tá valendo!
3: Aí, meu compadre! Vou falar pra ela agora! Agora! Vambora!

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Aí, mulheres, aponta pra aquela sua amiga que só vai até o chão quando tá comendo água. Aponta pra ela. Toda mulher tem uma amiga assim. Olha aqui, ó. Ela é de verdade. Vai. Vem, Santinha, vai. Vai.

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0: Alexandre Pires.
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0: Obrigado, menos é mais.
1: Todo céu, tamo junto.
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0: 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E quem ama a tardezinha, levanta a mão e dá um grito.
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2: Essa aqui, ó. Foi! 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

0: tá. Papo de Garibaldi de gosto.
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0: pessoal.
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0: Savanê.
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você de ninguém é massa, hein? A paz do céu. Eu só não sei até que ponto. Tem que ver, tem que ver. Vamos assim, ó. Vamos junto com a gente, hein?

0: Faz barulho, Fernando Avelino!
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0: só vocês.
1: Muito obrigado, gente. Alessandro Rodolfo.

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0: só faz barulho, Goiânia!
1: Obrigado, Barões da Pista!

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0: 7h42. Muito bom dia! Sabadão, 19 de setembro. Acorda, menino! Vem cá, menina! Sabadão! Sábado, 19 de setembro. Olha o mês indo embora, hein? Fala comigo, bebê! 999-918-3488. 28-999-918-3488. Muito bom dia, eu sou Márcio Simonato. Vamos juntos até o meio-dia. E aí, fazendo o quê? Acordando agora? Acorda, rapaz, levanta, o dia já começou. Hoje tá menos frio, nesse momento nublado, mas sem chuva no dia de hoje. Hoje tem mais Feira da Bondade, João Neto Frederico, hoje, hein? Showzaço. Ontem tava bom demais lá. Manda com Michão, Jales, Vito. Ontem também o grupo Arte Samba, Alanzinho, Dieguinha, galera do Arte Samba. Feira da Bondade, é, na exposição de Cachoeiro, entrada liberada, é gratuita, é de graça, oportunidade de você ir lá participar, tem muita coisa boa para comer na parte de comida, tem umas feirinhas, tem bazar, tem um monte de coisa. A Feira da Bondade reúne instituições a fim de arrecadar, né, arrecadar dinheiro, arrecadar as coisas, e se você puder, leve também 1 quilo de alimento não perecível que será destinado a pessoas, a instituições que estão precisando. Feira da Bondade no Parque de Exposições de Cachoeiro. Hoje, João Neto Frederico, eu e Bruno Sada estaremos lá à noite, se Deus quiser. E por que a fala comigo? No 28-999-18-3488, vamos juntos até o meio-dia. 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Fala comigo, acorda aí, rapaz, 7h45, bora comigo até o meio-dia, me deixa sozinho aqui nesse trem, não. Tô te esperando, hein? 28-999-18-3488. Intervalo rapidinho, sai daí, não.
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1: 8 horas da manhã, 8 horas em ponto. Bom dia, assunto que dói, Gustavo Lima. Assunto que dói nada, Gustavo Lima. Deixa pra lá, rapaz. Se passou, passou. Vida que segue. E hoje é sábado, Gustavo Lima. Hoje ninguém fica em casa. Hoje tem Feira da Bondade, show com João Neto e Frederico. Logo mais no Parque de Exposições de Cachoeiro. De graça, hein? Tudo liberado, inclusive o estacionamento. Se você puder, leve um quilo de alimento não perecível que será doado a instituições aí que a galera está precisando. Fala comigo no 999-183488. Hoje está valendo um almoço para duas pessoas, hein? E você, quem você quiser levar, ó, oportunidade, você já fazer aquela média, aquele crush, né? 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Hoje é dia de você no comando. É você comandando a programação aqui da Rádio Litoral. Então, pega o seu telefone aí. Pega aí, 82, eu te espero. Manda assim, ó. Márcio, eu quero ouvir você no comando de hoje tal música, de tal cantor, de tal cantora, de tal grupo, de tal banda, de quem você quiser. Quem manda é você. Que 9 horas da manhã eu vou tocar pra você. Mas já manda de uma vez pra eu deixar bonitinho aqui pra daqui a pouquinho tocar pra você. Tá certo? Aí, se você quiser, você já aproveita e manda o alusão da sua turma toda. Intervalo rapidinho, não sai daí não.
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0: 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Bom dia.
1: Você lembra dessa?
2: Lógico.

0: 8 horas e 24 minutos, expectativa e realidade. 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Vamos juntos até o meio-dia. Hoje é dia de você no comando. Pega aí e manda qual música você quer ouvir aqui na litoral. Dupla, cantor, banda, cantor, cantora, de quem você quiser. Grava o seu áudio e fala, Márcio, quero ouvir você no comando de hoje, tal música, de tal cantor, de tal cantora. Se quiser também, já aproveita e manda seu alôzão aqui, que daqui a pouquinho eu vou tocar pra você. Intervalo rapidinho, sai daí não.
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16: 9h04, muito bom dia! Porque a Márcia Simonato, nesse sabadão, 19 de setembro, já gravou o seu pedido. A partir de agora é você no comando. É você comandando a nave Litoral. Bora ver? Bora começar então! Com qual? Ó, não vou revelar hoje, mas tem. Tá bem variado, tá? Fala comigo! Oi!
17: Olá,
16: olá, Vera! Simonato, bom dia!
17: Bom dia, família Litoral! Aqui quem fala é Vera do Pula Pula Paraíso! Não você que manda hoje, bora lá de caos de alguém! Felipe Rodrigo, deixei com os meus familiares, Aparecido Furacão, Marta Marlene, Inês, Eliane Cabelo, Duda, Mel, Prachete, Toninho Segurança, Xantoca, Chimboca, Dimas, João Paulo, Doutor Lohan, Sérgio Vera Machado, enfim, para todos os motores de APP, Saúde e Educação, incluindo Pires, Cleb, Thiago, Edmar, Gutenberg e Diego Mávila. Beijo, Litoral, obrigada.
16: Beijo, Vera, 9h05, então bora começar você no comando. Caos de alguém, Felipe Rodrigo, pedido da Vera.

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2: Bom dia, meu amigo Márcio Simonato. Bom dia, ouvintes da Rádio Litoral. Quem tá falando é Bruno Joane, do Bairro VC. Já que eu estou no comando, eu gostaria de pedir uma música do Gustavo Lima, Desejo Imortal. Forte abraço, meu amigo. Na Litoral, eu estou sempre legal. Valeu!

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1: Bom dia, Márcio. Você no comando hoje, quero escutar Deitados na Areia, Márcio Goró.

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1: Bom dia, meu querido Márcio. Na Litoral, tô ligado. Legal, hein? Hoje, no comando de hoje, eu quero escutar Mariana Fargundi, peão todo tatuado. Uhul! 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

0: Mariana Fagunda!
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0: 9:19, esse foi você no comando de hoje. Começamos com o pedido da Vera. Que hoje alguém, Felipe Rodrigo, depois veio o Bruno Marrone com Dormir na Praça. Depois, na sequência, Desejo Mortal, do embaixador Gustavo Lima. Depois veio Deitados na Areia, Márcio Goró. E por último agora, Mariana Fagundes e Geninho, Peão Todo Tatuado. Tá certo? Mais tarde tem mais você no comando. Desculpa se eu não encontrei a sua música. Tem música que às vezes não temos aqui. Mas todos os pedidos não foram tocados hoje. Já estão anotados aqui e serão passados para o nosso programa do musical Marcelo Rangel. Que estará em breve, se Deus quiser. Tá certo? Mas fala comigo no 999-183-488. Pede sua música aí. Se tiver ela aqui, eu vou tocar para você. 999-183-488. Intervalo rapidinho. Nosso trabalho é curto, é rápido, é informativo. Com certeza alguma coisa te interessa.
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0: 9:33, fala comigo, ó, te falar daquela promoção, gostosa, Litoral, vem tomar café comigo. 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Desejo a você boa sorte. 9:36. Bora de música! João Neto e Frederico, participação de Jorge Mateus. João Neto e Frederico que estarão hoje ao vivaço na Feira da Bondade aqui em Cachoeiro de Itumirim. Entrada de graça, se você puder, leve um quilo de alimento não perecível. 9:36, bom dia!
1: Pra te

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2: 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Faz o L, faz o L, faz o L. Isso é DNA de GG em Salvador, Bahia. Aí, ó.

0: 9 horas e 58 minutos, muito bom dia! Hoje, final do Campeonato Capixaba da Série B, Estrela do Norte versus Linhares, às 4 da tarde no Sumaré, aqui em Cachoeira. Embora torcer pro Estrela ser campeão, o Estrela já garantiu o acesso à Série A do Capixaba, mas hoje é a final, bora torcer pra taça ficar aqui em Cachoeira. Tenho certeza que a festa vai ser linda demais, mas muito juízo, galera, juízo e responsabilidade, um ambiente familiar, muita gente indo, pais com filhos, bora se divertir, mas com juízo na cabeça e responsabilidade sempre. 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Nosso intervalo é curto, é rápido, é informativo. Com certeza alguma coisa te interessa e na volta, 60 minutos de música. 10 horas, não sai daí não.
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5: 10 horas e 6 minutos, muito bom dia! Muito bom dia pra você, obrigado você que está comigo desde as 7 horas da manhã. Muito bom dia pra você que está chegando agora, muito obrigado também pela sua companhia. Eu sou Márcio Simonato, vamos juntos até o meio-dia. Hoje, aqui em Cachoeiro, final do Campeonato Capixaba Série B. Estrela versus Linhares, 4 horas no estádio do Sumaré. Hoje à noite, no Parque de Exposições aqui de Cachoeiro, show nacional com a dupla João Neto e Frederico. Entrada liberada, tudo de graça, inclusive o estacionamento. Se você puder, leve 1 quilo de alimento não perecível que será doado às instituições, a pessoas que estão precisando demais. Está tudo muito bem organizado lá no Parque de Exposição. A festa está bonita demais. Vale a pena você ir se divertir, ajudar e ser solidário. Aqui na Litoral, a partir de agora, 1 hora de música direto, sem intervalo comercial. 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
1: Horas e 45 minutos, muito bom dia, sabadão 19 de setembro, nesse momento sem chuva em Cachoeiro de Itapemirim, um tempo meio atípico, né, frio e chuva em Cachoeiro de Itapemirim, rapaz, sabe quem tá aqui no estúdio? Pedro De Saldo, vem cá Pedro De Saldo, dá o seu bom dia aqui, esses dias foi Luzia Marconcini, mandou um abraço pra você, bom dia pra todo mundo. Pedro De Saldo hoje aqui no estúdio da Litoral FM. Bom dia, Pedro.
2: Bom dia, Márcio Simonato. É isso, né? Deu um pouquinho de saudade, tava passando aqui por perto. Aproveitar para desejar um bom dia, um sabadão abençoado para a galera que já tá aí na 101,1. E claro, tem que participar que tem promoção boa, viu? Já chama no 999-18-3488. Tá vendo? Não esqueci não, viu? Que tem promoção boa. Eu tava desbilhotando por aqui, tô querendo ganhar. Quem sabe eu não saio daqui com meu prêmio, hein?
1: Olha, tem várias. 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
2: Ah, é pra matar a saudade. Né? 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
1: Boa sorte, Pedro. Tem também aquela que a gente mais gosta aqui, que é aquela que a gente sai daqui da Rádio Litoral e vamos até a sua casa, onde para com você, senta, toma aquele cafezinho comendo delícias, ó. Da Top, da Celita, aquele cafezinho Casario da Cafessu e agora também da Cofril. É a promoção Litoral, vem tomar café comigo. Quer receber a gente aí na sua casa? E essa edição, Pedro, é ainda mais especial, pois teremos a presença da dupla Bruno, Henrique e Guilherme.
2: Que isso, hein? Oh. Quando junta gente boa, você sabe, né? E tem muita gente bacana nessa promoção. É a promoção mais deliciosa aqui da 101,1. E vamos aí. Vamos não, né? Os meninos vão até a sua casa.
1: Ué, é bom convidar um dia também pra você ir.
2: Ah, então tá bom. Se me convidar, eu vou. Vamos marcar direitinho que eu tento ir.
1: Tá certo. Pedro, muito obrigado pela sua presença aqui. Seja sempre muito bem-vindo aqui à Rádio Litoral FM. Pedro aí tá na área da psicologia, área dele de formação, desempenhando aí também um trabalho incrível também na área da psicologia. Por falar nisso, estamos no setembro, né?
2: Isso, mês de prevenção. Setembro amarelo, cuidado. Mês de valorização da vida. Então, claro, se você estiver precisando, busque ajuda, busque com profissionais que podem te ajudar, que você não está e não precisa estar sozinho, tá bom? Oi.
1: Isso aí, aproveite muito seu final de semana ao lado de quem você ama, se divirta com juízo, com responsabilidade, mas curta cada momento da sua vida. 10 horas e 48 minutos, bora de música.

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0: 11 horas e 15 minutos, muito bom dia. 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E hoje, 4 horas da tarde, tem final do Campeonato Capixaba Série B aqui no estádio do Sumaré. Estrela do Norte versus Linhares. Bora torcer para o Estrela levar a taça, Estrela que já garantiu o acesso à Série A do Capixabão no ano que vem. E hoje, no Parque de Exposições de Cachoeiro, tem show nacional com João Neto e Frederico. Feira da Bondade, oportunidade de você se divertir e também ajudar. 11 horas e 17 minutos, Sorriso Maroto.
1: Assim, ó.

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0: 11 horas e 33 minutos, resultado de promoção. Quem faturou um almoço para duas pessoas para almoçar amanhã no restaurante do Pirote, aqui no São Geraldo. Amanhã tem música ao vivo, hein? Tony Tavis e Rael. Foi ele, foi o Thiago Oliveira Batista, do Rui Pinto Bandeira, final do telefone 4934. Thiago! Cadê?
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0: Aí, 11h33. Parabéns, Thiago, vai almoçar amanhã no Bar e Restaurante do Pirote. 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Vou mandar um alôzão aqui, um alôzão para Eliana Lobo e o Adilson Carvalho, no Vilagem da Luz. Mandar um alôzão também para o Danoninho. Olha o Bahia, ele falou que ele é o melhor operador de máquinas de Cachoeiro de Itapemirim, hein? Tá a disputa agora entre o Bahia e o Danoninho. Um abraço para vocês, meus amigos, operadores de máquina. Um abraço para todos operadores de máquina, todos os motoristas de caminhão, de carreta, de ônibus, de carro, todos os motoboys. Muito obrigado pela companhia sempre. Danoninho, abração, meu amigo. Um alôzão também para o João Vitor Ferreira. Abração, João Vitor. Bom dia, sou a Luana, do bairro Zumbi, a palavra-chave é restaurante Pirote, foi agora. Ela manda um alôzão pro mozão dela, para o Leonardo. E a prima Milena do Valão, que tá fazendo aniversário. Parabéns, Milena! Milena do Valão, fazendo aniversário hoje. Um abraço para o Leonardo e também um abraço para a Luana Pereira, do bairro Zumbi. Oi, quem quer falar comigo? Oi.
4: Bom dia.
0: Bom dia.
4: Quem fala aqui é o Pereira.
0: Oi, Hélio.
4: Manda um alô pra galera.
0: Manda.
4: O parque na rua 140, lá certo. Pra cá, ele tá lá. E pra todo mundo que tá ouvindo a Litoral. Pra vocês aí da rádio.
0: Obrigado.
4: E pra mim. Com a Litoral, todo mundo vai legal.
0: Valeu, Hélio. Abração, meu amigo.
5: Bom
0: oi, bom dia.
5: Tudo bem?
0: Bem.
5: Paraíso.
0: Ô, Marlene. Ô, Marlene, já foi. Qual?
5: Tô falando mal de você e eu.
0: Valeu, Marlene. Você no comando de hoje já foi, mas vou procurar essa música pra você. Oi.
6: Bom dia a todos da Rádio.
0: Bom dia.
6: Deu um bom sábado. Queria pedir uma música.
0: Qual?
6: De Vitor e Léo, na linha do tempo, pelo meu grande amor, Marcos.
0: Aí, Marcos, hein?
7: Fala, oi? Márcio, bom dia.
0: Bom dia.
7: Mais BNH, Toninho, mandou uma roupa pra cheia, amor da minha vida. Verainha do Pula Pula, Chibinha, Geu, Marcos Bob, Nani Júnior, Maci Pintor, Arudes Ganlenha, Duda Mel, Zé Paulo, Vini, Aracuí, Para Gigante, Para Leomar Pacote, Para Juninho Bracim, lá em Santa Luzia, Para Daniel, Para Coleiro Tito Rio, Para Serginho Postimola, Aliança, Para Deni Mecânico, Para Turma de Una, Munistreira, Cachoeira Alta, São Vicente, Gruta, Tijuca, Lambari, Urupi, Marapé. Um alô pro Carlão, lá na piscina do Carlão, o homem do pastel de palmito com bacalhau mais gostoso do sul do estado. E na Litoral, tô muito legal nesse sabadão.
0: Rapaz, 11 horas e 37 minutos, comeria um pastel, hein? Uma hora dessa. Oi!
8: Fala, meu brother, meu amigo Márcio Simonato. Bom dia, boa tarde,
0: bom
8: boa noite.
0: Dia.
8: Aqui é Diego Oliveira, passando pra desejar um final de semana espetacular pra gente. Bota aí pra tocar uma música aí animada. Sábado tá bom, correria. Bora, bora que vai dar tudo certo, em nome de Jesus. Vamos que vamos, um abraço.
0: Vai sim, se Deus quiser, já deu tudo certo. 11h37, então bora com uma música bem, bem animada pra você. Natanzinho Lima, até quando? Até quando Deus quiser, né? Deus sabe de todas as coisas. 11h37, bom dia, bom final de semana.

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0: 11 horas e 51 minutos, resultado de promoção. 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Eliana!
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0: 11 horas e 51 minutos. Quem quer falar comigo? Oi! Oi? Oi?
4: Bom dia, Márcio!
0: Bom dia, Luzimar!
4: Você, meu amor!
0: Bem!
4: Sábado, Márcio!
0: Sábado!
4: Aqui é Luzimar do Alto Eucalipto, passando para desejar um dia abençoado, um final de semana abençoado a todos! Márcio!
0: Oi!
4: Esse mês foi aniversário do bebê!
0: Quem?
4: Arroba Thierry Mendonça!
0: Dia 11!
4: Saudades, bebê! Feliz aniversário! Beijos! Na Litoral, eu tô legal! Bora, Márcio! Bora pra cima, que foguete não tem ré!
0: Abraço, Luzimar. Foi dia 11 de setembro, aniversário do Thierry Mendonça. Dia 11 de setembro, né? Ficou marcado o dia do ataque às Torres Gêmeas. Abraço, Thierry Mendonça. Parabéns, gente boa demais. Hoje, Pedro De Saulo esteve aqui também no estúdio, deu até uma palhinha aqui. Abração, abraço. Feliz aniversário aí para o Thierry Mendonça. Foi dia 11 de setembro. Oi!
5: Bom dia, Litoral.
0: Bom dia!
5: Litoral, eu tô legal. Fabinho Macarinelli, da sua companhia, Emerson Aguiar.
0: Quem? Emerson tá dormindo, mano.
5: Eu queria mandar um grande alô aí pro meu primo, o William Henrique.
0: Certo.
5: Tá internado lá no Hospital São Lucas, em Vitória, mas é um guerreirão. E questão de dias aí, de momentos aí, vai estar junto com a gente.
0: Logo.
5: Tá ouvindo você lá. E ele é parceirão, nota 10. Ele não é flamenguista, não, mas é nota 10. Tamo junto,
0: um abraço. Tá certo.
5: Com Deus.
0: Fabinho Macarinelli, abraço, William. Tudo tem o tempo certo, tudo tem o tempo de Deus, William. Momento de recuperação. Logo você tá de volta aqui. Muito obrigado pela companhia, ouvindo a Litoral FM pelo aplicativo. Logo, William, você vai estar 100% recuperado, vai estar de volta. Um abraço para a Laura e para o Pablo, a galera do Frigolima. Eles estão hoje no Frigolima lá do... entrada ali do Monte Cristo. Estão lá, o aniversário do Frigolima, 31 anos do Frigolima. Abraço, Laura. Abraço, Pablo. Muito obrigado pela sua companhia. Eu vou ficando por aqui. Lembrando que hoje, 4 horas da tarde, tem jogo do Estrela. A chance é do Estrela ser o campeão da Série B do Campeonato Capixaba. 4 horas da tarde. E hoje à noite, eu e Bruno Sader estaremos lá no Parque de Exposições. Show da dupla João e Frederico. João Neto e Frederico, hoje na Feira da Bondade. A festa tá linda demais. A gente se encontra lá, se Deus quiser. Desejo a todos um excelente final de semana. Aproveite muito o seu final de semana. Se divirta, descanse, aproveite sempre a vida, curta. Tá certo? Bom final de semana. Fiquem todos com Deus. Segunda-feira, 7h25. 7 horas é a propaganda eleitoral obrigatória. Logo depois a gente começa aqui ao vivasso. Bom final de semana para você, fique com Deus, aproveite e se divirta. Tchau, obrigado!
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0: Litoral, eu tô legal, 12:38, ótima tarde pra você, eu sou a Sol e nós vamos juntinhos até 13h, com muita música, sua participação pelo 999-86-1050 e nessa hora você pode faturar 2 ingressos pra curtir a feijoada do João, curtir vai ter show do Thier, Leci Brandão, entre elas, vai ser no Pavilhão de Carapina dia 1º de novembro, é só mandar a senha Feijoada com a Litoral 999-86-1050. Boa sorte pra você. Daqui a pouquinho tem resultado. Manda aí. Quem tá aqui comigo? Lauriene.
1: Bom dia, Solzinha. Tô por cá, hein, Sol? Dando uma ajeitadinha na casa, ouvindo a melhor, Litoral FM.
0: Oba!
1: É, dá uma ajeitadinha pra mais tarde. Botar o carrinho de churrasco na rua. Ai. Beijo, Solzinha.
0: Gente,
1: beijo.
0: Que delícia. Churrasco é bom, né? Boas vendas pra você, tá, Lauriene? Depois você vai... Lá em Jabaiaté mesmo? Onde você vai botar o churrasquinho? Fala aí. Me fala onde que é pra galera aí, né? Beijo pro Santos, pra Camila. Um beijo pro Livinho, homem vinheta, que tá sempre aqui. Ele faz umas vinhetas. Ele é F. Valeu, Livinho. Um beijo pra você.
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Eu olho, assim, tá bom? Vamos ensinar tudo direitinho, assim, ó. Digidon, digidon, digidon, ei.

0: Resultado de promoção, quem tá levando dois ingressos para curtir a feijoada do João, dia 1º de novembro, no pavilhão de Carapina, Marineuza Maria de Jesus. Ela que é de Jardim Limoeiro, na Serra, final do telefone 5266.
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0: Gente, eu tô indo embora, porque não tem mais tempo, o Alex já chegou. Não deu pra falar o nome de todo mundo, tocar o áudio de todo mundo, mas muito obrigada. E graças a Deus, né, porque são várias participações, são muitas participações. O Alex tá aqui, boa tarde!
4: Minha amiga Sol, fica tranquilo que agora eu vou ter tempo suficiente pra isso, até às 7 horas, amém!
0: Nossa, aí então você só continua aí grudadinho, Alex, porque ó, o que é Rapazão, Wanderson Silva de Mozarlândia, Alesson de Aracruz,
4: sangue de Jesus,
0: Gilmar,
4: tem poder.
0: Tem muita coisa. Eu tô indo embora, tô de folga amanhã, mas segunda, 5 da manhã, eu tô de volta, hein?
4: Merecida, e a pergunta que fica, como aguenta acordar com o galo? Você acorda antes do galo?
0: 3:30 da manhã eu tô acordando, 3:15.
4: Você tá brincando. É mesmo. Você acorda a hora que eu tô dormindo.
0: Aí pronto, aí acorda.
4: Que a gente tá um do lado do outro, né? Com uma diferença de poucos horários.
0: Pouquíssimas horas.
4: Eu no final da hora já falo, daqui a pouquinho o sol tá chegando. Bem daqui a pouquinho. Aí bota o galinho. Olha o galinho aí, olha o sol. Tá vindo.
0: Aí chega o saltitando com a gazela, 5 da manhã, na animação total. Ó, beijo,
4: ai,
0: fui.
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0: mulher.
1: Boa tarde, Alex. Boa! Vamos. Até as 19 horas.
0: Estamos aqui, ó.
1: Alex, fui no seu Instagram. Você tá lindo, maravilhoso.
0: Você gostou?
1: A camisa do Mengão, você tá louco,
0: mano. Boa, né?
1: Mansagrado.
0: Arrasa.
1: Já é bonito, né?
0: Para.
1: O Mansagrado ficou mais lindo, mais top.
0: Fiquei gato, né?
1: Você é maravilha.
0: Com a camisa do Flamengo, sol. Tô me elogiando aqui.
1: Para meu filho Matheus.
0: Aí, ó.
1: E para todos os bichos da número 1.
0: Pere.
1: 2.3. Litoral. É nós. Bora que bora.
0: Ah, meu Deus.
1: Hoje vamos beber todas, né? Eita, lalei.
0: Mulher. Com toda certeza, hoje vamos beber todas. Sabe por quê? Porque a gente trabalha tanto durante a semana que a gente merece. Exatamente isso, papai! Hoje é o dia pra acabar o mundo! Quer dizer, pra achar que tá acabando, mas não vai acabar, não!
2: Vai não!
0: Vai não!
2: Ele não vai, não!
0: Marco, tamo junto! Rola a veveta pra gente, daqui a pouquinho tem você no comando, hein, Marco? Pede a tua veveta aí, quem mais aqui? Gilmer, meu amigo Gilmer, vai!
3: Boa tarde, boa tarde, Alexei Bonoá! Ai, para! Tudo bem, meu amigo? Boa tarde também para os ouvintes da melhor rádio do planeta, 102,3
0: fofo,
3: da Rádio Litoral,
0: fofo.
3: É claro. Alex Bono,
0: fala.
3: Passando para dizer que eu tô ligado agora com você, tá?
0: Ah, que amor.
3: Vou ficar litorando até as 19, 20 horas,
0: sinto
3: 18,
0: daqui,
3: sei lá. E ó, e ligadão, hein? E hoje vai ter...
0: Ah.
3: Hoje eu vou, Alex Bono, do vinho, aqui em Santa Teresa, eu vou da
0: vida
3: Costa...
0: Boa.
3: Cotedouro. Cotedouro.
0: É chique, né?
3: Da uva ganache.
0: É chique, né?
3: Safra 2020. Um vinho francês.
0: Ui!
3: Também tinto. E é sobre isso, meu amigo. Gilberube é vinha. Quer saber de vinho? Pergunta pro Gilberube. É nós, tamo junto.
0: Ah,
3: e
0: pai do
3: litoral,
0: céu.
3: Eu tô legal.
0: É, não tem o meu parceiro Oliver aqui pra falar em francês? Alexa, me ajuda aí, cara.
4: Não sei falar F-R-A-N-C-E-S.
0: Ela não sabe literalmente falar francês. Gostei. Duvido que você não saiba, cara. Inteligência artificial sabe tudo. Deixa eu ver.
5: Não sei falar francês.
0: Sabe não. Ela foi pro chinês, cara. Que loucura é essa, Alexa? Hã? Fala, mulher. Não quer falar mais?
4: I don't know how to speak French.
0: Tá bom. Ela tá falando em diversas línguas que não sabe. Então é isso. Fica contigo mesmo, Gilber. Tamo junto, tamo junto. Bem, vamos na baguncinha aqui que tá chegando o Luísa. Beijo pra você, Paulinho Porteiro. Tamo junto, Edneia Luz. Mua, beijo, gatinha. Regina, Nova Carapina.
6: Boa tarde, Alex Bono.
0: Boa, gatona.
6: É Regina de Nova Carapina 2.
0: Hello.
6: Passar a tarde de sábado ouvindo Alex Bono na litoral.
0: Spits
6: eu
0: me.
6: Tô legal.
0: Ai, meu Deus, gostei disso daí. É um perigo, é um perigo. Porque eu acho que você vai agitar um pouco mais do que deveria. E no final do dia, vai estar já de ressaca. Começar a beber agora! Agora, tá liberado!
6: Pô, bota o meu áudio aí, manda um beijo pra mim, tá bom?
0: Uau, beijo, Drica! Vai mais um, mais um, mais um!
7: Cadê, Bruninho? Meu parceiro!
0: Pô, não, peraí, porra! Já tá me chamando de Bruninho? Alex, prazer! Bruninho tá de folga, meu filho! Esquece, Bruninho! Dormiu com o cara? Não! Tamo junto aí, Gilvan! Vai mandando também, 999861050! Tamo aqui na arena número 1 do Espírito Santo! Essa é Litoral! Já volto, hein? 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

Quem tá solteiro nunca fica só, mulher. Já dizia meu poeta Sérgio Júnior, quem tá solteiro, gente, nunca fica só. Pode acreditar nisso.

0: Bora na Litoral, final de semana, é o Bruno Diegues com Clique. É.
1: Sorriso maroto, muito barulho, São Paulo.
0: É, foi o que eu falei, é isso. Cara, ô Crencinhas, o que vocês acham de... Bota a música aí. E liberar convites pro Vital de camarote. Sei. O que você acha? Tô pensando aqui, será que eu faço isso agora? Vi aqui, ó.
2: Tô passada, chocada.
0: E aqui tem, cara.
2: Meu Deus.
0: Será?
2: Jesus.
0: Eu acho que eu vou. Ao som do Backstreet Boys. Nossa. Pra você, dois convites. Não, vou fazer melhor, criancinha. Vou fazer melhor. A galera vai ficar brava. Vou mandar dois diferentes. Esse aqui foi um que sozinho deixou pra trás. Então, pra você, pra começar. Dois convites pra curtir o pagode das antigas. Oi! Gustavo Lins, nosso sentimento de bem com a vida. Rabanada DJ pra você que curtiu a Matrix Music Hall dia 3 de outubro. Manda aí, Litoral tem pagode. Essa é a senha, então, pra você curtir o pagode das antigas. Litoral tem pagode. Agora sim, dois convites pra você curtir o Vital de Camarote no Domingão. Manda aí, Fabel Marques e Xande Harmonia. E atrações, as atrações do Camarote, para tudo. Nada mais, nada menos que os caras que poderiam, inclusive, tá lá no trio. Banda é o Tchan, quase, hein? Qual é que eu falo? Não. Ó, é o Tchan, cara, vocês imaginam, é o Tchan! É o Tchan, Saba Júnior, Fabrício V, Banda Movimento, é uma galera muito legal. Música, criancinha? Então, essa galera vai estar no camarote e no trio Banda Eva Belmarx e Xande Harmonia. Bem, você quer? Camarote com a Litoral, essa é a senha. Então é isso, camarote com a Litoral, pros convites pra curtir o camarote, camarote com a Litoral e... Litoral tem pagode pra curtir aí os convites pra ganhar, né, os convites dos pagodes das antigas. Hoje eu tô bem no português, cara. Que bom que o Hollywood não está aqui, senão ele ia brigar muito comigo, mas muito. Vamos direto aqui pro nosso querido WhatsApp. Vamos lá, 27999861050. Alô?
3: Alex Bom.
0: Hello.
3: Negão, vamos ganhar tudo de novo.
0: Gostei,
3: o
0: palmas.
3: O porco vai virar porcalhada.
0: Foi ele que falou, hein? Não quero arrumar problema, não. Apesar que já tem um story meu, já arrumei problema com um monte de gente. Na camisa do Flamengo. Segue lá, Alex Bono, bota 200. Vai lá no Instagram, tem sempre uma curiosidade, uma coisa de bastidor que vocês vão curtir. Procura lá, Alex Bono, e começa a seguir que a gente se vê. Fala, Mateuzinho, ó.
4: Boa tarde, meu Alex Bono. Mateus tá dando tudo bem. Ai, esse friozinho, amigo, choveu.
0: Tá bom,
4: bem, né?
0: É.
4: Gostou esse clima. Quando você ir no Italo estiver aí, viu? Uma festa semana, nosso.
0: Pra nós, cadê? Pra nós, ô Mateuzinho, tamo junto. Fala, Caetano sempre com aquele fogo que eu adoro.
5: Boa tarde, Alex Bono, Caetano, City por cá, papai. Ribeirão do Meio é o palco do momento.
0: Bota fogo, Caetano, aí.
5: Aquele abraço. Vai.
0: Ah, eita.
5: Aí, Átila Lopes. Hoje a resenha é na casa do Átila Lopes. Quem vai fazer
0: muito
5: a feijoada
0: botão,
5: hoje
0: botão,
5: é ele,
0: botão.
5: O Fabiano, sextou, filho. Aquele abraço também pra Sheila, Cíntia, Oliver, chama Oliver. Ana Aparecida, Flor do Campo, Deus de Ébano, Antônio Coração, Aline, Amanda, Simone Batista, lá em Jardim Primavera. Arlete, Elivelto, o melhor motorista de aplicativo de Castelo. Chora não, concorrência, hein? E vamos que vamos pra cima, hein? Que pra baixo é contramão. Na Litoral, eu tô legal.
0: Depois dessa, hein? Ó, intervalo voando, eu já volto com muito mais. Aqui na programação da número 1, essa é a Litoral FM. Que delícia! Bota o teu vestidinho rosa.
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0: Tamo aí, vai que, né? É. Ele fica pensando em mulher, né? É um safado, né, MC Livinho? O cara dança, né? Tá mandando muito bem lá na dança dos famosos. Bem, é isso. 2 e 1, já. E tamo aqui de novo no ar. Tamo falando muito hoje, hein, criancinhas? Bem, mas na vibe, nessa vibe gostosinha de final de semana. Sobe o som, seu litoral. Daqui a pouquinho a Pagode 10 chegando. Fala com a Dor.
1: E aí, Alex Mone, e aí, meu papai?
0: Como é que você tá?
1: Tá demais hoje, meu. Tá soltinho igual arroz, meu papai.
0: Esse é o famoso fogo do
1: aqui
0: sábado.
1: Aqui é o Godô. Vai dar bem, ó. Godô, morena da cor do pecado, tá ligado?
0: Tá no ar lá ele, rapaz.
1: E hoje, ó, sábado com o tempo, ó, fashion, tá ligado? Já tô tomando uma aqui naquele grau.
0: Tá mais do que certo.
1: Pra começar a minha tardezinha.
0: É isso, pô.
1: Já é? Um abraço aí, pai.
0: Tamo
1: boa
0: junto,
1: tarde,
0: Clodô.
1: Abençoada por Deus e pra nós aí, Clodô.
0: Amém. Amém. Clodô, aproveita, tá mais do que certo. Trabalhou a semana inteira. Vamos curtir aí o final de semana, certo? Então é isso. Tamo junto, Clodô. Maria, meu amor.
2: Boa tarde, Alex.
0: Hello.
2: Alex. Sucesso, tá?
0: Pra nós.
2: Continua desse modelo, que eu sou desse jeito.
0: Ah,
2: muito
0: é?
2: Alegre.
0: Desse fogo?
2: A gente tem que viver. É
0: você
2: pra
0: gosta?
2: Cima que se vai.
0: Falou
2: que
0: tudo.
2: Olha, né?
0: Falou tudo.
2: Pedindo a Deus e misericórdia,
0: amém.
2: Muita paz, muita luz, muito sucesso.
0: Amém,
2: bom
0: pra
2: trabalho,
0: nós.
2: Não só pra você,
0: que linda.
2: Mas para o mundo inteiro.
0: Ah, que amor.
2: Né? Que Deus abençoe a cada um de nós.
0: Ah.
2: Na litoral, eu estou mais do que legal. Maria Isabel, de Colatina, manda aquele alô.
0: É essa a pegada.
2: Litoral, mais do que legal.
0: Quando a gente deseja o bem pro próximo, sempre vem. Mesmo não querendo, mas sempre vem. Papai do céu sempre ajuda. E é bom fazer o bem, ser o bem, querer o bem, né? É bom demais. É bom demais. Maria, um beijo pra você, tudo em dobro sempre, tá, lindona? Cadê?
3: Alex,
0: vamos,
3: só vai dar megão de novo. Aqui é Caquito de Vila Velha.
0: Tô botando o óleo, mas é ele que tá falando. Vocês não brigarem comigo. Já basta lá no meu story que eu tô com uma camisa do Flamengo, o pessoal já tá bravo.
4: Boa tarde, Alex.
0: Fala, Cris.
4: Tô indo ali dar um passeiozinho com a minha netinha, meu filho, meu esposo.
0: Ah,
4: estamos aqui
0: demais.
4: Sintonizados, tá? Ligadinho sempre na nossa rádio litoral. Beijo, Alex.
0: Tá com a família toda, hein? É bom demais. Que isso, criancinhas? Botaram uma romântica? Que é isso? Sábado à tarde, o George Michael, pra inspirar também os casais apaixonados, né? E pra você que tá com aquela ressaca aí de amor, nada como relar o cotovelo na BR-262, certo? Não! Vamos fazer alguém feliz, cara, em vez de ficar falando besteira, né não, criancinhas? Vamos nessa! Fazer duas pessoas felizes agora. Eu tô igual aquelas lojas antigamente. Deu a louca de não sei o quê. Deu a louca.
5: Vou nada.
0: Vai. Vou liberar agora. Vou liberar agora dois convites pra curtir o Pagode das Antigas. Gustavo Lins, nosso sentimento de bem com a vida. E Rabanada DJ. 3 de outubro na Matrix Music Hall. Parabéns, que final do telefone 1080 é a Flávia Cris. Tina, boa Flávia, se deu bem aqui na programação da Litoral. E agora vou liberar os convites para curtir os caras no Vital de Camarote. No domingo, a banda Eva Belmax e Xande Harmonia. E no Camarote é o Tchan Samba Júnior. Doutor Fabrício V. Não, é DJ Fabrício V. Doutor, cara, eu tô enxergando bem demais hoje, hein? E também aqui, banda Movimento. Cadê, ó? Deixa eu colocar os caras aqui para falar quem que vai dançar na boquinha da garrafa. Qual é o nome da dança da boquinha da garrafa, criancinhas? Eu esqueci o nome, cara. Bota qualquer outra. Dança do põe põe é boa. Mas não é essa, cara. Qual é? Pô, esqueci mesmo, hein? Tenta mais um aí. Não, não é esse aqui não, cara. Talquinho. Isso é bom. Dança da cordinha. Baixo da cordinha, isso é boa. Pode ser essa daqui. Parabéns pra você. Final do telefone 6352. Eu quero só ver, hein? Parabéns, Bernadette.
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0: 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É isso, Bernadette Lemos. Se deu bem, Belezinha? É isso. Tô indo pro intervalo, mais um. Eu volto na sequência com música direto. Tá vindo mais uma edição do Pago 10.
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trota mais que legal. A cara do rolo, é o nome da música aí, ó. Ah. Bota o Ir, é sábado!

0: aí curtindo com a Litoral pra você curtir, então, esses convites lá na arquibancada bonitão no sabadão. O sabadão vai dar bom demais. Que dia do Vital não dá bom, né? Todos os dias são impecáveis, são maravilhosos. Ai, eu não paro, não. Eu continuo.
1: Boa tarde, Alex Bonotone de Alto Lago, gatinho charmoso e cheiroso. Um abraço a todos os ouvintes. Pra você também.
0: Obrigado.
1: Matheus Trevesano de Linhares. Pra Leomar de Linhares. Pra Gato Preto de Cachoeiro. Pra Leomar de Cachoeiro. Leomar não, pra Xé de Cachoeiro.
0: Pra Xé.
1: Embora que bora, pra galera toda de A a Z. Pra não dizer pra ninguém. Um cheiro pra todos.
0: Pra não dizer pra ninguém é boa, boa. Pô, a galera da rede tá aí hoje? Deixa eu ver se a galera da rede aqui hoje. Deixa eu ir lá pra Cachoeiro Sul.
1: Eu mando um praxé de Cachoeiro.
0: É, rapaz, lá.
1: Embora que bora pra galera toda de A, Z.
0: Todo mundo.
1: Pra não dizer pra ninguém.
0: Deixa eu ir pro norte aqui rapidinho. Vamos ver.
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0: Não, o norte tem alguém trabalhando. Não, norte tem alguém trabalhando. Só Cachoeiro? Uai, o que que tá acontecendo? Deram folga só pra Cachoeiro? Cadê? Deixa eu ver aqui. No, cadê Colatina?
3: Um traslado de até 1000 quilômetros.
0: Colatina também estão trabalhando, que sacanagem, só deram folga pra Cachoeiro. Então é isso, estamos aqui na Grande Vitória e pra Cachoeiro de Itapemirim. Quem mais tá aqui? Fala, Berê!
4: Alex!
0: Oi!
4: É, obrigado, Litoral! Eu vou pro Vital! Alex!
0: Ah.
4: A música é Boquinha da Garrafa!
0: Ah, é, cara!
4: É na Boquinha da Garrafa!
0: Como que eu esqueci isso?
4: Vai descendo na Boquinha da Garrafa!
0: Como que eu esqueci?
4: Eu vou descer muito na Boquinha da Garrafa, no Vital! Eita, Lelê! Obrigado, Litoral!
0: Parabéns, Perezinha, você deu bem! Convite aí pro Vitalzão, um pouquinho da garrafa, porque não tem aqui, cara. Acabei de procurar, é por isso que eu não lembrei. É por isso. Jules Schwarzenegger, cara, eu adoro esse nome, cara. Jules Schwarzenegger, muito bem. Rebeca!
5: Boa tarde, Alex Bono.
0: Boa, Gatona!
5: Sou Rebeca Andrade, de Colatina.
0: Adoro essa voz.
5: Beijo, meu querido. Bom final de semana pra todos nós. Beijo, beijo.
0: Beijo, Gatona. Fernando!
6: Boa tarde, amigo Alex Bono. Aqui é Fernando São Pedro.
0: Hello.
6: A Litoral tá mais que legal. Vamos que vamos. Partiu que ninguém viu.
0: Mano, da surdina, né? Pra ninguém ver, tô ligado. Bota o erro. Criancinhas, música loucona agora, hein? Pra agitar a galera. Agora 12h47, ao vivo pra todo Espírito Santo. Eu vou contigo até 7h, mandar um beijo especial aqui pro talentoso, maravilhoso, incrível. Muitas palmas pro repórter da TV Gazeta, Gustavo Ribeiro. Um dos mais talentosos. O mais talentoso. Ah, moleque, parabéns aí pelo profissionalismo. Aí, ó, uma pequena homenagem. Tá lá curtindo, em Cachoeiro, trabalhando igual nós, hein, crianças? E é isso. Beijo grande. Vamos pro intervalo? Mais um? Sim! A gente já volta com mais músicas. Fica aí. Eu liberei os convites, criancinha. Ô, tô ficando doido. Já, né? Já. É isso. Hasta la vista, baby. Tchau. Daqui a pouco.
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17: Eu já não tô aguentando mais. No YouTube era facinho, cara. No YouTube os caras assim, e vai lá em cima. Eu já não aguento mais, mano.

0: Conde, Thiago Soares, Amantes. Voltando aí no tempo do Araguedo, bom demais. Aqui na Litoral. Ai, que fofinho. Então, grito, vai, vai. Muito bem, 3 e 2. Tô falando a hora certa demais hoje, né? Isso por que será, hein, crescer? Pra ir começar a beber? Tô na contagem regressiva pra beber. O que vocês estão fazendo? Eu tô doido pra fazer. Tô doido pra fazer, vamos que vamos. 999-86-1050, manda beijinhos aqui. O Hilário tá junto aqui lá em Graúna. Boa tarde, Alex, bom trabalho pra nós. Hilário, boa folga aí. Quem mais aqui, que bonitinho. Rosenberg mandou coraçãozinho. Rosenberg, coraçãozinho também de volta. Ele falou que tá direto em Guarapari. Guarapari hoje que tá fazendo aniversário. Parabéns, parabéns pra turma em Guarapa. Cadê o bolão? Bolão é ótimo, aquele bolo gigante. O pessoal costuma fazer em São Paulo, fazer em Guarapari também. Pensei aqui do nada, joguei a ideia. Ju Souza, beijo! Olá, boa tarde, meu maravilhoso Alex Bono. Estamos aqui na varandinha de casa, ouvindo a Litoral, um abençoado sábado pra nós. A galera da varanda. E aí, vizinhança, vocês estão ouvindo a Litoral? Muito bem, muito bem. Vamos que vamos, vamos que vamos. Em alto e bom som. Não sei hoje se esse microfone tá em alto e bom som. Testar aqui. Esse daqui é um. Esse daqui é outro. Esse daqui é muito mais claro, velho. Eu vou. Crianças, vou trocar o microfone aqui hoje. Aí, ó. Vou trocar. Fiquei afim. Sábado de doideira. Ó, tá vindo você no comando. Você no comando. É hora de você pedir música aqui na programação da Litoral. A pergunta que fica: o que você quer ouvir? O que você quer ver? Pam, pam, pam, pam. Manda pra nós, 999-86-1050, WhatsApp, pede a tua música que eu vou tocar inteirinha pra você. Vamos liberar a promoção então, antes de ir pra lá? Dois convites para curtir a arquibancada do Vitalzão, Tomate, do Valelis, Léo Santana, é no sábado. Parabéns pro final do telefone, 2431, falando em Guarapari aí, ó, Jerusa Moreira, se deu bem.
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0: Ah, que alegria! Então é isso. Rápido intervalo. Rápido. Não vou prometer que é rápido, não, mas a gente já volta.
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0: essa padaria Polipan aqui em Barcelona.
1: Qual?
0: Uma homenagem para o meu patrão que tá todo tatuado agora. Pião todo tatuado. Em homenagem a Jonas, com as tatuagens toda cheia no corpo.
1: Tá com muita tatuagem aí, né? Tá aí, ó. Virou peão também. É só botar um chapéu. Tudo certo.
2: Ela não vai pro roteio pra ver montaria. Ela não vai pro roteio pra beber cachaça. Sabe o que é que ela tá interessada? 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

0: Fala nada. Meu amigo Rafa, saudade
1: fala,
0: você.
1: Fala, Edmundo, meu camarada.
0: Como é que você tá?
1: Rafa, de Serra do Espírito Santo, amém. Nova Carapina 2.
0: Amém.
1: E aí, Alex, quanto tempo, meu camarada?
0: Demais,
1: tempo
0: é
1: curto. Mas eu vim aqui te dar uma moral.
0: Isso é bom.
1: Relembrar os velhos tempos.
0: É
1: e o galinho, hein?
0: Pô, galinho,
1: eu pergunto pra Caio e pra Rula lá se ela sabe do galinho.
0: Você
1: sempre tá lá,
0: aqui,
1: meu camarada, dando uma moralzinha pra elas lá. Mas então, Marcos Venâncio e o Brunão, o Bruno lá de Natal, mandou um abraço pra você,
0: saudade,
1: meu camarada.
0: Saudade.
1: Então, passa pra gente aí, banda casaca, Ondas do Barrão. Aqui no litoral, eu tô legal.
0: Tamo junto, Rafa, tamo junto. Fico sabendo, as meninas ali são fofoqueiras da vizinha Gazeta. É, são fofoqueiras, me contam tudo. Beijo pra você, Rafa, saudade grande. Galinho, não tô mais cedo igual tava na antiga, mas tá aqui. Às vezes ele aparece, igual no domingo de manhã, vai vendo.

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1: Boa tarde, Alex Bora. Aqui é o Everson de Jardim Camburi. Já que estou no comando, gostaria de ouvir a música Cartão Postal com Exalta Samba.

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1: Fala, Alex Bono, meu considerado. Boa tarde, meu amigo. Toca aquela pra mim. Beija-flor do Nativos, antigo ou Nativuts.

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1: Fala, meu parceiro Alex Bono. Eu duvido você tocar aí Parangolé, mas eu duvido você tocar Parangolé Rebolation. Na Litoral, eu tô sempre legal.
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1: Alex Bono, bonjour, merci de me play, Zona Oeste, Marcinho, MC Marcinho, um abraço, já que tô no comando, brother.

0: Chega, Alex, já passou a hora desse programa acabar.
1: Oh, mas já, cara, tava bom o café, você tava mandando bem, Alexa. Parabéns aos ouvintes, demais. Já acabou? Já passou da hora, né? Tô ligado. Tá, deixa eu ver aqui mais os pedidos, só assim, de curiosidade. Meu amigo Rafa.
2: Alex, oi. Eu ia pedir Lasgo.
1: Lasgo? É mesmo?
2: Só que eu falei, não, é muita sacanagem.
1: Cara, você deu mole, então eu vou botar de fundo, tá? Já que você não pediu pra tocar, eu vou falar em cima. Cara, Lasgo vai estar inclusive em BH, fiz uma produção lá, comercial pra esses caras aí. Cara, demais, demais. Louquíssimo pra estar lá em BH. Muito bem. Ai, Lasgo. Tá aí, Rafa. Ellison!
3: Boa tarde, Alex Bono! Bono com dois N's, o Tadalafilo, o garoto Tadalafilo.
1: Como é que é isso?
3: Por que Tadalafilo, Ellison? Ah. Porque não deixa a peteca cair, papai.
1: Que isso? Gostei.
3: É isso aí, Alex. Ellison aqui de Aracruz, retornando, rapaz, de Vila Velha com os pacientes.
1: Muda trilha,
3: e vamos que
1: trilha,
3: vamos, vamos que vamos, sem deixar a peteca cair, porque a vida é um show e não pode parar.
1: Cê ô, tá...
3: Alex.
1: Oi.
3: Fazer um pedido, irmão.
1: Pode.
3: Você toca uma pra mim? Tá com uma musiquinha pra mim?
1: Você tá querendo fazer eu perder o emprego? Não.
3: Pimpolho?
1: Você tá louco.
3: Ô, meu Deus, cuidado com o Pimpolho, tá de olho.
1: Cuidado com o Ellison.
3: Tamo junto, aí. Vamos que vamos, que a vida é um show e não pode parar. Ah. Tamo junto, irmão, só pra não perder o costume, hein? Alex, você é fora do normal!
1: Que isso, papai? Faz treinação. Meu amigo Ellison... Dá pra responder, mas é isso. Vou tocar essa música em breve pra você.
4: Boa tarde, Alex. Boa tarde, Rádio Nitro FM. Sou Fábio Araújo de Belo Horizonte. Já que estou no comando, eu quero ouvir Sempre Solitário com MC Marcinho. Ofereça todos os meus amigos do Bar Matheus e meus colegas nos Tostão São Lucas. Gente, abração, fico pessoas, boa tarde.
1: Vocês estão tudo no bar hoje, né? Tô ligado, tô ligado. Aí, ó, ficou muito pouco aqui a música do Rafa, cara. Ô, Alexa, me ajuda aqui, coloca a minha favorita do Lasgo aí.
0: Vou colocar.
1: Coloca aí, mulher, vai! É essa daqui, essa daí. Mandou bem, mandou bem. Vamos seguir aqui, 999-86-1050. Alô!
5: Boa tarde, Alex Bono.
1: Fala, Sandro.
5: Fala pra nós aí.
1: Como é que você tá?
5: Sandro Lopes, direto de Santa Cruz. Na verdade, Itaparica.
1: Tá pertinho, pô.
5: Itaparica aqui, ó. Santa Cruz. Manda alô pra nós aqui. Nós estamos aqui na beira do campo aqui. Bar do Itaflá.
1: Alá.
5: Manda alô pra nós aí.
1: Salve, galera do bar.
5: Sandro Lopes, Marcelene Abreu, João Marques.
1: Ah.
5: Vandrick e Nego Rui aí. Em geral, tá todo mundo aqui, ó, ligadinho na litoral.
1: Você sabe que agora aqui tem um supermercado pertinho da rede? Já peguei ali, aproveitei o Pagodés. Fala a verdade pra vocês. Hoje é sabadão, a gente pode, né? Já fui lá, comprei minhas bebidinhas, já botei aqui pra gelar. Tô só esperando dar o horário, certo, criancinhas? E aí eu vou fazer parte da turma aí de vocês que já tá bebendo. Que delícia, que delícia. Vai mais um, mais um, mais um.
6: Boa tarde, Alex.
1: Fala, meu amigo.
6: Onde é o Lajo, gato branco, charmoso e cheiroso?
1: E eu amo.
6: Já que eu tô no comando. Só com a música da banda Calcinha Preta.
1: Calcinha aí. Preta, boa, boa.
6: Você não vale nada, mas eu gosto de você. Mas não é você não, viu?
1: Ah, pô, aí me anima.
6: Um cheiro pra tu, um abraço pra todos. Ai. Que Deus nos abençoe aí.
1: Aí eu fico triste, rejeitado, rejeitado. Cara, pediram aqui, Vitor. Conheço uns quatro Vitos que é meio sacana. Mas pediu aqui, não tira isso, pelo amor de Deus. Pediu uma diva pop, cara. Encerra aqui com a Britney. Vitor, toca uma diva pop pra animar nossa tarde aí, ó. Pronto. Que coisa melhor do que Britney? Mais uma vez passei do horário, né, criancinhas? A sorte é que sábado os chefes não ouvem, senão iam brigar comigo. Cara, só mais um rapidinho, porque é um pedido de Natanzinho Lima, eu vou tocar essa agora, hein?
7: Boa tarde, Alex.
1: Fala, Andresa.
7: Boa tarde, galera da Litoral. Ah. Aqui é a Andresa, do bairro Maringá. Vem desejar um ótimo final de semana. E já que eu tô no comando... Eu quero ouvir aquela música do Natanzinho Lima, Até Quando?
1: Até Quando?
7: Beijos, beijos, na litoral, eu tô mais que legal.
1: Tudo bem, Andresa, obrigado, meu amor. O Você no Comando acabou, agora segue a programação do Marcelo Rangel. E o cara botou o Natanzinho Lima, mas sou favela, que também é uma música muito legal. Então, a partir de agora, você confere essa programação deliciosa. Show de bola? Só mais um cadinho da Diva Pop pra animar o Vitor aí, ó. Aí, Vitor. Acabou! Acabou!

0: Pagodinho bom aqui na Litoral. O seguinte, vou liberar pra você agora, tem flash, hein? Dois convites pra curtir o Vital de Arquibancada e no domingo, Banda Eva Belmax de Harmonia, Sambão do Povo, 11 de outubro, que é assim, é Litoral Me Leva. Litoral Me Leva. Manda aí 27999826. Aí sim, breakzão. E a gente segue nosso show do intervalo.
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0: ainda tentando saber o que é uma texana. Mas perdido que tudo aqui, você tá louco. Daqui a pouquinho, uma hora de música direto, vai diretão com música pra você aumentar o volume do seu rádio e deixar sem o apresentador aqui ficar atrapalhando, certo, criancinhas? Isso é muito importante, é muito importante. Vamos pro WhatsApp aqui rapidinho, Marcos.
1: Salve, família Litoral. Passando aqui pra pedir aquela música. 1, 5, 7, na Litoral, Tomás, que legal.
0: Alguém entendeu aí? Não entendi, cara. Essa música eu não entendi. Essa eu acho que nem o Shazam pega. O que seria essa música, hein? Tá bom, Marcos. Vai ficar te devendo, cara.
2: No comando hoje, eu gostaria de ouvir...
0: Ih, Maria, foi-se,
2: Bruno
0: foi-se.
2: E Marrone.
0: Boa! Mua! Vanusa, Vanusa, coraçãozinho pra você. Veio aqui hoje, trouxe uma caixinha de bombom. Já estou me deliciando, você é maravilhosa.
3: Boa tarde, Alex Bono, seu lindo.
0: Linda, linda, linda.
3: Sábado com Alex Bono. Aí a alegria é geral.
0: É o fogo, meu filho, é literalmente fogo. Gostei, isso aqui parece uma vinheta, cara. Crisinha em Vila Graúna brigou comigo que eu não botei o áudio dela. É porque são tantos áudios que um ou outro a gente perde. A gente perde. Por que tá batendo palma? Eu literalmente acabei de falar que um ou outro perco, meu filho. Cris, fala, fala.
4: Boa tarde, Alex Bono.
0: Boa, meu amor.
4: Chegou a ouvinte que você falou que tá faltando.
0: Olá,
4: das suas
0: gostei.
4: Ouvintes maravilhosas,
0: linda,
4: que você
0: linda,
4: ama.
0: Linda, linda, linda.
4: Já estou por cá, ligadinha, te ouvindo. Beijos, Bono. Ficarei com você até as 7, da sua Crisinha de Vila Graúna.
0: Até as 7, gosta sim, hein? Eu fico até as 7. Sacanagem. Brincadeira, é brincadeira. Vamos pra quê, criancinhas? Trabalhar, eu já tô trabalhando. Pra quê agora? Restar de promoção? Tá. Let's go! Dois convites pra curtir o Vital da Arquibancada do Domingo. Banda E, Papel Marx, Sandy Harmonia. Vou liberar mais um aqui pro final do telefone, 0176. É você, Ana Leia Dias Melo. Se deu bem aqui na Litoral, meu amor.
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0: Para tudo! Vambora ouvir muita música, uma hora sem parar? Espera aí, é o show do intervalo. 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

0: 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Tô ligado em você.
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0: Ó, vem comigo aumentando o volume. Eu sou Alex Boni, eu tô contigo aqui na Grande Vitória, aqui também pra Cachoeiro, pra região sul do Espírito Santo, onde é que você curte a Litoral. Fica aquela sintonia, tá? Pra começar essa sequência que vai inteira em Sorriso Maroto, Perdas e Danos, aqui

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0: Vambora, bora de muita música aqui na Litoral Ferrugem. Terezinha, Nossa Senhora da Penha, beijo pra você, tá fazendo lá um pé de galinha pra tomar com a cervejinha. Combina, combina, tá bom. Gabriel Alves também na área, Ana Leita, Buan. Caquito Flamenguista, tamo junto, Caquito. Também aqui, Gilberto Vitor, Flávia Cristina Maria Ortiz, Aline Vieira na Prainha. Salve também aqui pro Jefferson Guimarães. Sábado, vai ficar em casa? Nada, tá vindo agenda aí pra você ver o que, que vai rolar hoje, hein?
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2: 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Sábado, galera, e se você ainda não sabe onde vai curtir, vem com a Agenda Litoral que a gente tem as melhores opções. É hoje aquele evento que tá todo mundo esperando, a Roda de Samba do Sorriso Maroto. É a partir de 2 da tarde que a Praça do Papa vai ser palco da turnê Sorriso Eu Gosto no Pagode. O evento é como uma grande homenagem, com músicas de Exalta Samba, Raça Negra, Fundo de Quintal e, claro, muito Sorriso Maroto. O evento vai contar com o palco 360 e convidados surpresas. Garanta seu ingresso em ingresse.com. Ainda hoje vai rolar mais uma edição da Roda de Samba do Panela, lá no Clube de Pesca, em Vitória. A partir de 4 da tarde, vai rolar uma tarde cheia de memórias e homenagens a 2 grandes nomes do samba, Roberto Ribeiro e Arlindo Cruz. Imperdível, né? Garanta seu ingresso em onticket.com.br. E pra quem gosta de uma boa gelada, música e comida, tudo ao mesmo tempo, a Serra vai receber 2 dias do 4º Festival de Cerveja Artesanal. Lá no ginásio de Barcelona, entre hoje e amanhã, a partir de 2 da tarde, o evento vai contar com uma programação musical incrível, com shows de Andresca Maciel, Jackson Lima, Cadu Vieira, Pagode à la Carte e muito mais. E o melhor, a entrada é gratuita. Bom, eu vou ficando por aqui, mas eu quero ver você curtindo muito o fim de semana no Instagram da Litoral. Então, posta aquele story, marca a gente, @litoralfm. Ah, se quiser me acompanhar, siga lá, @atainabahia. Beijo, até semana que vem.
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0: Que bonita, bonita.
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0: É isso. O negócio é não ficar em casa. A gente te aquece pra você aproveitar a tua vida. Então é isso, malandramente, pra seguir. São uma hora de muita música aqui na Litoral. Agora 4 horas e 40 minutos, é um sabadão à tarde. Tá só começando o final de semana, pensa assim, hein?

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1: Faz o L, faz o L, faz o L. Isso é DNA de GG em Salvador, Bahia. Aí, ó.

0: fechando uma hora de muita música aqui na Litoral, mas a música não para não, é só o show do intervalo que segue brilhando na nossa programação e depois é o Segue o Baile chegando, papai.
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2: Tô aqui na área, Alex Bondo contigo e agora chamando o Jonas.
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2: Vamos com tudo, começar mais um Segue o Baile. Hoje tá bom demais pra começar isso aqui com o sucesso
0: segue
2: no pet.
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0: Estefan.
1: Ela que arrebentou no Rock Hill semana passada, hein? Fechando o mês, foi segue o baile do Jonas Brown. Vamos seguir com muita música, essa é a Litoral, 5h35 agora. Yeah! Vai uma seta ao sabadão aí. Pega o jet ski.
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0: dessa vez você não escapa, neném.
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3: Tem cerveja aí? E tá gelada? Que se rompa lá.

0: Gustavo Lima aqui na Litoral. Vamos para um rápido break e a gente já volta.
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0: ouvir a tardezinha cantar. Eu quero mesmo é viver. Isso, com o coração, tardezinha. Com o coração, bora. Eu quero mesmo é viver pra esperar e esperar devorar você.
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0: Vambora na Litorota mais legal. Ai, que delícia.
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0: E vai. Papai.
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0: Amanhã tem mais. Domingo é a cara do pagodinho, né? Não sei porquê. Quem tava curtindo aqui é a Berê. Aí, ó. Sangue de Jesus tem poder. Tá cantando bem, hein? Aí. O que foi, crianças? O que foi? Pra cortar? Tá. Vou cortar, porque senão a audiência cai, né? Berezinha, uma aula de canto, hein, Berezinha? Tô brincando. Maravilhosa.
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0: Essa música aí pra abrir o final de semana tá bom demais, então é isso que eu desejo pra você. Aproveita muito, você merece, semana inteira trabalhando, agora é hora de curtição. Alex Bono nas redes sociais e segue lá. Obrigado pela companhia, pra turma da rede, 7 horas virando em ponto. Tchau, galera, mais tarde tem Geração Litoral com Rolly Beruanos e a programação do Marcelo, perde não.
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2: Pagodão, né? Vira o balanço, vira o balanço!

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1: Não tem jeito, meu compadre. Vambora. Ela vacilou comigo, nós estamos aí. Tudo certo.

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0: Mariana Fagundes!
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